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Alô, Pedro Juan Cavaleiro, salve, salve minha fronteira querida! Estamos chegando nessa manhã linda, manhã deliciosa, manhã maravilhosa de quarta-feira, meu amigo, é? Meio de semana de novo e nós estamos aqui ao vivaço na melhor, na mais ouvida, mais querida da fronteira! 95,3 apresentando pra você Manhã Sertaneja nessa manhã legal, hein, galera? Manhã nublado de quarta-feira, mas nós estamos ao vivaço. Alô, você, meus amigos do sítio, da chácara, das fazendas, aonde você estiver antenado na melhor, né? Muito bom dia, seja muito bem-vindo, é um prazer estar com você mais uma vez. E eu sou o Tony Magno, me apresentando e pedindo licença para fazer parte da sua manhã, nessa manhã gostosa de quarta-feira. Hoje é dia 10 de junho. 10 de junho de 2026, tá chegando aquele dia gostoso, hein, cara? É. O dia mais romântico do ano, claro, dia dos namorados, né? Tá chegando. E você já preparou o presentão do More? É? Já apresentou aí, já preparou tudo aí pra você declarar pro seu amor nesse dia, né, cara? Deus confesso, muito bom dia, alô, Dona Maria, bom dia, Dona Maria, já preparando aquele chimarrão gostoso, já tá tomando aquele chimarrão, né, Dona Maria, é? Enquanto isso, vai preparando o café nessa manhã gostosa de quarta-feira, e claro, aumenta o volume do seu rádio, porque tá começando agora, Manhã Sertaneja, até as 9:30 da manhã, junto com você aqui na melhor, na mais ouvida, a mais querida da fronteira, Impacto FM 95,3. 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Alô, minha amiga Marlene, bom dia, Marlene, já na sintonia lá no Itamaraty. Alô, você do Itamaraty, bom dia, bom dia! Manhã gostosa já de quarta-feira, né, cara? Será que é quarta-feira mesmo hoje, cara? Eu fico falando aqui, às vezes fico mais perdido em cebola em salada de fruta, né, cara? É quarta-feira mesmo, hoje é quarta-feira! Ontem nós não tivemos presente, mas teve nosso amigo Claudelino Silva. Alô, Claudelino Silva, bom dia, bom dia! Rapaz, hoje, por enquanto, nós temos sem o zap zap do rádio aqui. Não sei o que acontece, que o WhatsApp daqui desaparece, né, cara? Aí tem que estar colocando sem aquele montão de coisa, né, cara? A gente fica aqui sem communication, ok? É? Mas daqui a pouco a gente já resolve esse o tema do WhatsApp aqui do rádio, é? Mas não adianta tudo que faz. Muito bom dia, nosso amigo Júlio, também na sintonia. Alô, Júlio, bom dia, bom dia. Telefone para você mandar mensagem por enquanto é o 67991545030, é? 991545030. Até a gente recuperar de novo o zap zap aqui do rádio, né, cara? Eita, meu Deus do céu, né? Estou desistindo da obsessão. 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

0: 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A gente pede desculpa aí pros nossos ouvintes, andamos um pouquinho ruim da garganta hoje, né, cara? Mas nós vamos gritar aqui o quanto for preciso. É 7h41, 7h41, bom dia. Manhã Sertaneja no ar, até as 9h30 da manhã do Paraguai, até as 8h30 do Brasil. Tamo junto, João Paulo e Daniel, a loira do carro branco. Quando eu sou 7h41, bom dia.
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Eita, modão apaixonado, bom demais estar junto com você nessa manhã gostosa, manhã linda de quarta-feira, né, cara? O dia amanhecido assim, meio preguiçoso, né? Manhã nublada aí de quarta-feira, mas nós estamos quitamos aqui ao vivaço na melhor, na mais ouvida, mais querida da fronteira 95,3, 24 horas de sucesso. 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É. 7 horas 58 minutos, 7h58. Bom dia, nosso amigo Jair, tá na sintonia. Bom dia, bom dia.

Bom dia a todos os nossos amigos dos comércios de Ponta Porã e Pedro Juan Cavaleiro, que já estão trabalhando ao som da Impacto FM, curtindo a melhor, a mais ouvida, né? Na sintonia, aumenta o volume do seu rádio, é? Sabe aquele dia meio triste, meio assim, não sei lá como, né, cara? É só aumentar o volume do seu rádio e a gente vai levar alegria pra você, na medida do possível, né, cara? É.

E amanhã, dia 11, né, cara? Amanhã começa o Mundial de 2026, né, cara? Vamos ver que dia que o Brasil vai jogar e o Paraguai também, né, cara? Graças a Deus nós temos aqui a oportunidade de torcer para dois países maravilhosos, né, cara? Se o Brasil ganhar, golaço. Se o Paraguai ganhar, tamo junto também, né, cara? Privilégio de muitos, de muito poucos, hein, cara? É, dá licença aí, né, que nós vamos falar agora, né, cara? A gente pode torcer pro Brasil, pode torcer pro Paraguai, né, cara? Só fica difícil a hora que os dois se enfrentar. Aí é complicado, né, cara? Aí vão ter que ir

lado do coração, né, cara? É. Mas nós temos o privilégio de muito pouco, né, cara? De poder torcer para dois países aí. É nosso país mais amado, Paraguai, e nosso país mais querido, Brasil, hein, cara? É. E o Brasil vai jogar dia 13 de junho às 19 horas contra o Marrocos, né, cara? É, rapaz, contra o Marrocos. Vai começar aí o Mundial pro Brasil dia 13 de junho, hein, cara? É? Então já pode preparar pipoca aí, né, cara? Preparar aquele telão aí na sua casa pro dia 13 às 19 horas, Brasil e Marrocos. Volta a jogar novamente o Brasil no dia 19, na sexta-feira, às 21h30, contra o Haiti. Sinto frio, só timão, hein, cara? Só timão, é. E depois o Brasil volta a entrar em campo no dia 24 de junho, às 19 horas, contra a Escócia.

0: Rapaz, essa história da Copa do Mundo, né, cara? É, acho até engraçado, né, cara? Muitos aí já estão aí, né, cara, dando aquele tapinha nas costas do patrão, do chefe, né, cara? E aí, chefe, vamos folgar no dia da seleção brasileira? É. Vamos ter que trabalhar? Aí muitos perguntam, você foi convocado? Não, então tem que trabalhar, né, cara? Vamos ver o que diz a lei sobre isso, né, cara? Vamos ver o que a lei diz, se a lei defende ou não trabalhar no dia dos Jogos do Brasil. Copa do Mundo 2026, Jogo do Brasil, dá direito à folga? É, veja o que diz a lei, vamos ver o que diz a lei, né? Partida da seleção brasileira movimenta empresas e órgãos públicos, mas a regra para trabalhadores segue indefinidas pela legislação. Vamos ver o que fala, né, cara? Sempre o trabalhador é o que leva a pior parte, né, cara? Vamos ver o que diz aqui? Vamos ver, então.
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0: A estreia do Brasil na Copa do Mundo de 2026 acontece nesse sábado, dia 13, contra o Marrocos e já mobiliza torcedores em todo o país, com a proximidade do primeiro jogo dia da seleção, né? Muitas empresas começam a discutir possíveis ajustes no expediente, enquanto trabalhadores buscam entender como ficam as regras durante o torneio, né, cara? Se bem que o jogo vai ser às 19 horas, né, cara? É, 19 horas já tem uma renca aí que tá deixando trabalhar e outros começando, né? Apesar da tradição de o país parar para acompanhar os jogos da seleção brasileira, a legislação trabalhista estabelece critérios específicos sobre folgas e funcionamento das empresas durante esses eventos esportivos. É, cara, vamos ver o que vai acontecer, né, cara? Será que pode? Será que não pode? É. Vamos ver o que diz aqui, né, cara? Vamos continuar aqui vendo o que diz a página Exame, né, cara? O jogo do Brasil na Copa do Mundo.

feriado. Vamos ver. Os jogos da seleção brasileira na Copa do Mundo não são considerados feriado. Então acabou a farra, hein, cara? Infelizmente, pra você que tem que trabalhar, não é feriado não, tá bom, gente? É. A legislação brasileira não prevê feriado, ponto facultativo ou dispensa automática de trabalhadores na iniciativa privada durante as partidas do Mundial. Dessa forma, os dias de jogos seguem sendo considerados dias normais no trabalho. Então, meu amigo, você que trabalha aí na hora do jogo, cara, é só você bater um papinho com seu chefe aí, chama ele pra comer uma pipoca com você, chama ele pra tomar um chimarrão, tomar um guaranazinho, né, cara? Senta aí e assiste o jogo com ele, é, cara? É. Mas é assim, né, cara? Eu lembro quando eu trabalhava, né, cara? Hoje eu não trabalho mais, não, cara. É. Quando eu trabalhava, cara, aí, rapaz, era um sofrimento. Todo mundo varando de trabalhar pra ir assistir o jogo. E nós ali tem que assistir ali, naquele grupo aqui. Mas eu vou falar um negócio pra você, cara. Ninguém trabalha, não. Por mais que você esteja no seu local de trabalho, não tem jeito, cara. O pessoal para ali, começa aquela gritaria. Quem é que vai trabalhar? Até o patrão entrar na festa, rapaz. Então fica tranquilo, você que trabalha no dia do jogo aí. Fica tranquilo. Você vai assistir o jogo do mesmo jeito, hein, cara? É. Mas fica aí, a legislação trabalhista não dá feriado, não dá facultativo também, né? Então quem tem que trabalhar, trabalha, né? A consolidação das leis do trabalho, a CLT, também não estabelece exceções específicas para competições esportivas, incluindo a Copa do Mundo, né, cara? Não tem jeito não, é? As empresas são obrigadas a liberar os funcionários? E aí vem aquela pergunta, né? As empresas são obrigadas? Não existe obrigação legal para as empresas liberarem funcionários durante os jogos da seleção brasileira, né? É isso que eu tô falando aqui, gente, é válido pro Brasil, tá, cara? Não é só todos os países, não. Tem país aí que o Brasil, os patrões falam assim, tá todo mundo liberado, tá liberado, né? Mas no Brasil não é lei, tá, gente? Não é obrigado os empresários liberar os seus funcionários, né? Não existe obrigação legal que as empresas liberem funcionários durante os jogos da seleção. A não ser que o patrão seja bonzinho demais, né, cara? É. Mas a decisão sobre a flexibilização dos horários, liberação antecipada, home office, né? Home office, banco de horas ou eventual compensação de jornada cabe a cada empregador, né? Isso que eu falei, vai aí do coração do patrão, né, cara? É. Podendo também ocorrer por meio de acordos internos, aquele fala assim, ó, você não vem hoje, mas você vem amanhã. O jogo é no domingo, é no sábado, então você vem trabalhar no domingo, é? O que você acha, é? Vai do acordo, né? Vai acordo entre o patrão e o empregado, né, cara? É acordo. Assina o contrato e acabou, né, cara? Patrão, no dia do jogo eu não quero nem saber, não quero nem ver a sua cara. Mas domingo eu posso estar aqui, não tem problema nenhum. Aí o cara vai lá, assiste o jogo, enche a cara e no domingo nem aparece no trabalho. Aí o problema vem, cara. A gente chega de alma transparente, joga Deus feliz. Portanto, meu amigo, minha amiga, você que trabalha no dia do jogo aí, ó. Os jogos da Copa do Mundo não são considerados feriados e a ausência ao trabalho sem autorização da empresa pode ser classificado como falta injustificada. Eu vou mudar. Então, meu amigo, hoje é quarta-feira, né? Hoje é quarta-feira, o Brasil vai jogar sábado, então já começa aí a conversar com seu patrãozinho, já convida ele aí para um churrasco, né? Já vai fazendo ele ficar bonzinho, aí sabadão você vai lá para casa dele ainda assistir o jogo. Que tal, é? Vou pensar mais em mim. Nós falamos até agora das empresas privadas, né, cara? E os públicos? Podem ter facultativo? Vão trabalhar ou não? Apesar que nesse horário já não tem quase ninguém da rede pública trabalhando, né, cara? 19 horas, é. Somente os seguranças, né? Aqueles que trabalham em segurança nas escolas, né? Nos instituições públicas, né, cara? Aí sim, aí não tem saída, né, cara? Aí vai ter que trabalhar mesmo, hein? E é assim, né, Carol? Servidores públicos podem ter ponto facultativo? Sim. Embora não exista uma determinação nacional válida para todos os órgãos públicos, estados ou municípios podem adotar regras próprias durante a Copa do Mundo, né? Órgãos públicos é assim, né, cara? Já feriadão para isso começa já na sexta-feira, praticamente, quando tem alguma

coisa importante, né? Em edições anteriores do torneio, diversas administrações públicas alteraram horários de funcionamento ou decretaram ponto facultativo, né, cara? Tem órgãos públicos que vai trabalhar, tem órgãos públicos que não, tem órgão público que flexibilizou o horário, né, cara? Depende muito. Isso depende muito da combinação, né, cara? Por exemplo, lá no Rio de Janeiro, por exemplo, a prefeitura publicou o decreto 58.121 estabelecendo ponto facultativo. Você vai trabalhar se quiser, né, cara? Para servidores municipais a partir das 15 do dia 24 de junho, hein, cara? Para a data da partida entre Brasil e Escócia pela fase de grupos da Copa do Mundo 2026, né? Isso é do dia 24 de junho, que vai ser um dia de semana, se eu não me engano, né, cara? Meu Deus, não fiz nada. Mas vamos repetir de novo os dias do jogo da seleção brasileira? Deixa eu ver aqui, né? Que os três partidos da seleção brasileira, né, cara? Deixa eu ver aqui, onde é que tá esse jogo? Acabei de ver, cara. Acabei de ver a escalação aqui, mano. É.

0: É, o Brasil vai começar aí dia 13 de junho, né, cara? 19 horas vai começar a Copa do Mundo pro Brasil, hein? Depois entrando em campo de novo dia 19, depois dia 24 de junho. Ó. Beleza, então agora são 8 horas e 11 minutos, 8 e 11. Vamos que vamos nessa manhã. Daqui a pouquinho na programação, a reflexão da manhã, às 8 e meia da manhã. Bom dia, bom dia! Bom dia, nossos amigos aí nos comércios de Ponta Porã e Pedro Juan Cavaleiro, trabalhando aí ao som da Impacto FM, da melhor, da mais ouvida. Bom dia pra você.
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muito bem, agora são 8 horas 17 minutos, 8:17. Falaram pra mim, Tony, você falou da seleção brasileira e o Paraguai, hein, cara, é. Vai falar do Paraguai? Claro que eu vou falar da seleção paraguaia, né, cara, é. Também torço pro Paraguai ser campeão do mundo, hein, cara, por que não? É, Paraguai tem que ser campeão do mundo, né, cara, é. Seleção Paraguai que entra em campo agora, dia 12 de junho, às 22 horas, contra uma pedreira, hein, cara? Contra Estados Unidos, cara. Vai começar aí com a ferrenha, hein, cara? Mas, nossa, aqui, nossa seleção do Paraguai tá preparado, né, cara? Tá bom demais, é? Nos amistosos vem dando aí um show de bola, hein, cara? Dia 12 de junho agora, né, cara? É, você vai comemorar o Dia dos Namorados aí, juntinho com a sua amada. E, é claro, assistindo a partida do Paraguai contra os Estados Unidos às 22 horas. Entrando em campo também dia 20 de junho, meia-noite, né, cara? Bem cedinho. Lá meia-noite aí vai jogar contra a Turquia dia 20 de junho, né? E o terceiro jogo aí do Grupo D com o Paraguai vai ser Paraguai e Austrália dia 25 de junho. Às 23 horas, é? Tá bom que o horário vai ser sempre bem tarde, né, cara? Então não tem como brigar com o patrão pra ver se pode faltar no trabalho, né? Não, vai ser jogo tudo tarde da noite, né? Então tá aí, ó, a seleção paraguaia vai entrar em campo aí dia 12 de junho, né, cara? Depois de amanhã já vai começar aí o Mundial valendo muito aí. Eita, rapaz. Então dia 12 de junho contra os Estados Unidos, dia 19 contra a Turquia. E também dia 25 contra o... Contra quem? Contra a Austrália, né, cara? Eita, rapaz, é Paraguai e Austrália, dia 25 de junho. Oh.

do ano de 94, hein, cara? 1994, quando o Palmeiras, eu lembro, o Palmeiras era imbatível, cara. Aí eu gostava do Palmeiras porque ele ganhava todas, né? Começou a perder, já não gostei mais também, né, cara? Aí depois a gente só ficou torcendo pra seleção brasileira, né, cara? Sou brasileiro, tem que torcer pro Brasil, né, cara? Mas entender de futebol, meu amigo, eu só sei que é algumas regras lá. Derrubou na área, é pênalti, assim vai, né, cara? É.

8:20, 8:20, daqui a pouquinho às 8:30 da manhã, a reflexão da manhã e a oração da manhã também, daqui a pouquinho, hein? Daqui a pouquinho.

Muito bem, muito bem. 8 horas e 33 minutos. 8 e 33 da manhã. Deixa eu dar uma olhadinha aqui nos WhatsApp. Não, tá meio complicado aqui, mas vamos dar uma olhadinha aqui. O que que tem aqui pra nós aqui no WhatsApp do rádio, né, cara? Bom dia, nossa amiga que tá na sintonia. Deixa eu ver quem é que tá dando bom dia pra gente aqui. Nossa amiga Ana Paula Castro. Bom dia pra você, boa quarta-feira. Bom dia, bom dia. Alô, meu amigo Índio, bom dia, Tony, bom dia, na paz de Deus. Toca a música do René Ronaldo, qualquer um. É, cicatriz, pode ser. Daqui a pouco a gente vai tocar pra você depois da oração, tá bom? Meu amigo Índio também. Nosso amigo Cristiano Alemão Marceneiro tá na sintonia. Bom dia, bom dia. Ele disse assim, eu não fui convocado, então vou ter que trabalhar, né? É, infelizmente, né, Cristiano? Vamos, infelizmente não, né? Graças a Deus, vamos ter que trabalhar, né, cara? É. Nós não fomos jogador de futebol, então vamos trabalhar. É, mas vamos assistir o jogo do mesmo jeito, né? Deixa eu ver aqui, mais mensagem aqui no 0984-323346. Bom dia, Tony, bom dia. Toca dois passarinhos, sou Edmar aqui do Jardim Botânico. Bom dia, Edmar, já depois da oração, tá? Tô lendo as mensagens agora porque eu consegui abrir o WhatsApp do rádio recém.

Aline. Alô, meu amigo Joqueirinho, bom dia também. Bom dia, meu amigo Gaúcho Terêncio, lá em Sangapuitã. Bom dia, meu amigo Beto Silva, bom dia. Alô, meu amigo Claudelino Silva, também na sintonia. Bom dia, deixa eu ver aqui. Quem mais está na sintonia? Minha amiga Marlene, é, Marlene está na sintonia. Bom dia, bom dia.

Muito bem, 8 horas e 35 minutos, 8h35, já passou do nosso horário aqui da reflexão, né, cara? Já estamos atrasados aqui no nosso horário de reflexão. Então vamos para lá, para o nosso horário de reflexão e oração da manhã.

Aquele momento onde nós damos uma parada, uma freada, né, cara? Damos uma parada para organização ou reorganização da nossa jornada. Começar o nosso dia colocando em ordem para a gente começar de bem com a vida, né? A gente começar bem e terminar melhor ainda. Então, você que está na sintonia, eu convido você para a gente fazer essa reflexão da manhã. Primeiro de tudo é começar com positividade, né? Começar pensamento positivo, colocando no nosso coração, nosso pensamento, tudo que é de bom, bonito e belo. Assim diz a palavra de Deus, né? Nós devemos pensar em tudo que é bom, tudo que é bonito, tudo que é bem, tudo que traz coisas boas, devemos pensar. E o que a gente pensamos, depois nós executamos, né? Depois nós fazemos. Né? Tudo começa no pensamento, no coração, né? E aproveitando o instante, aproveitando o momento. E na reflexão de hoje eu quero trazer para você esse tema: o tempo fala. O tempo, esse velho sábio que nunca dorme. Ele não para, ele não espera, ele não volta atrás. O tempo ensina mesmo quando a gente insiste em não aprender. Ele cura feridas, mas também mostra que quem nunca mereceu ficar.

O tempo leva dores, leva pessoas, leva momentos, mas também traz forças, traz recomeços e traz você mais perto do que foi ontem. Então não corra contra o tempo, caminhe com ele. Para quem aprende a respirar o tempo, descobre que tudo chega na hora certa. Quantas vezes nós corremos contra o tempo, né? Quantas vezes nós queremos lutar contra o tempo, porque não dá tempo disso, não dá tempo daquilo. E mesmo que nós não queremos aprender, o tempo acaba ensinando algo. Aquele tempo, aquele segundo que você chegou atrasado e o trem partiu, aqueles minutos que você chegou atrasado e o ônibus foi embora, aquele minuto que você ficou no trânsito fechado por alguma coisa e fez com que você chegasse um pouco atrasado no seu compromisso, é o tempo. Não devemos correr contra o tempo. Eu sei, nossos dias, muitas vezes, ele até parece que não tem 24 horas, né? Parece que

tem 12 horas. Devemos nos apressar, é claro, mas nunca correr contra o tempo. Nunca devemos querer fazer as coisas fora do tempo, e se assim fizer, nós nos frustraremos, teremos decepções. Portanto, não corra contra o tempo, ande com o tempo. Se você tem muito compromisso durante o dia, comece mais cedo. Não deixe tudo para a última hora, para você não ter frustrações. Não deixe para amanhã o que você pode fazer hoje. Não deixe para amanhã aquela frase tão importante: eu te amo, você é importante para mim. Não deixe para amanhã aquela frase de reconhecimento: muito obrigado. Porque talvez amanhã você não tenha mais tempo. Porque talvez amanhã já não chegue mais para você. Portanto, faça tudo hoje, mas dentro do tempo que você tenha. Não tente correr contra o tempo, para que você não tenha surpresas desagradáveis. A Bíblia diz que há tempo para tudo. Há tempo para plantar e há tempo para colher. Há tempo de chorar, há tempo de sorrir. Há tempo de partir, há tempo de chegar. Há tempo de dizer adeus e há tempo de dizer olá. Há tempo de você dizer não e há tempo de você dizer sim. Tudo dentro do seu tempo. Então analise e pense. O tempo que você está tendo agora, o que você está fazendo com esse tempo? Hoje é o tempo que você tem para você fazer aquilo que você gosta, sem nunca prejudicar ninguém. Faça tudo que tiver ao teu alcance da melhor maneira possível. Faça tudo o que você gosta, sem nunca prejudicar ninguém. Aproveite o tempo com pessoas positivas. Traga para perto de você pessoas que têm pensamentos positivos como você. Pessoas que queiram vencer como você. Você sabia que quando você está perto de uma pessoa que tem pensamentos positivos, palavras positivas, você é atraído por esse tipo de pessoas? Você sabia que o ambiente que você está reflete muito no como vai ser o seu dia? Hoje é o tempo que você estava esperando para você realizar algo muito grande na sua vida, algo muito importante. Hoje é o tempo que você estava esperando para você pedir perdão para alguém. Hoje é o dia que você está esperando, é o momento que você está esperando para você dar um abraço bem forte em alguém. Talvez na sua mãe, talvez no seu irmão, talvez na sua esposa, no seu marido. Hoje é o tempo. Eu te pergunto, quanto tempo ainda você vai perder e esperar para fazer aquilo que você deve fazer hoje? Analise, pare e pense, o tempo é hoje, o tempo é agora. Por isso, Deus tem dado o nome para o dia de hoje, presente. É um presente que Deus tem te dado, um presente que Deus tem me dado. Então aproveitemos, vamos desembrulhar esse presente e aproveitar da melhor maneira possível, fazendo coisas boas, estendendo as mãos para quem precisa, abraçando, falando coisas positivas, ajudando as pessoas, sendo positivo. E assim você vai ver que a sua vida vai ser bem melhor. E assim, com essa reflexão, eu convido você a falar com o nosso papai nessa manhã.

E nesse momento, falar com o nosso Deus, nosso Criador, é o momento mais gostoso, mais precioso, onde a gente tem aquela intimidade com o nosso Criador, nosso Papai do Céu. Para aquele que nós podemos contar tudo, tudo, tudo que há, todo o segredo que há em nosso coração, todo o segredo que há em nossa mente, esse é o momento da gente falar com o nosso Papai, porque Ele nos entende. Ele ouve, Ele sabe, Ele conhece o nosso sentimento. E começar o nosso dia agradecendo ao nosso Deus, agradecendo ao Papai do Céu por mais uma oportunidade, por mais uma vez Deus nos conceder da graça, da misericórdia. Porque Deus, mais uma vez, Ele tem nos presenteado com o tempo chamado hoje, com o presente, com o agora. Então vamos aproveitar da melhor maneira possível. Agradecendo a Deus em primeiro lugar por tudo. E agradecendo a Deus pela oportunidade que Ele tem nos dado. Pela oportunidade que Deus tem derramado sobre cada um de nós nessa manhã. E assim, meu Deus, mais uma vez nós estamos aqui para poder, Pai, agradecer por mais uma vez o Senhor Deus nos presentear. Ajuda-nos nessa manhã, Senhor, a fazer as coisas conforme a Tua vontade. A fazer as coisas conforme o tempo nos obriga ou conforme o tempo que nós temos. Queremos, Deus, nessa manhã pedir, Senhor, da Tua graça, da Tua misericórdia. E agradecer, ó Deus. Agradecer porque nós temos mais uma vez uma oportunidade de começar e recomeçar. Mas queremos começar o nosso dia agradecendo, Pai. Agradecendo pelas grandezas. Agradecendo, Deus, pelo cobertor que nos aquece do frio, pela cama aconchegante, pelo teto que nos protege nas noites frias. Obrigado, Deus. Obrigado, Senhor, pelo café da manhã, pelo almoço. Obrigado pelo jantar, meu Deus. Obrigado, Senhor. Obrigado pela roupa que vestimos, pelo calçado que colocamos nos pés. Obrigado, Senhor, pelo pão que o Senhor nunca tem deixado faltar em nossa mesa. Obrigado, Deus, pelo nosso trabalho, que é de onde nós trazemos o sustento para a nossa família. Obrigado, Deus. Obrigado, Pai. Obrigado pela nossa saúde, Pai, que nos permite ir e vir quando assim for necessário. Pai, muito obrigado, Deus, pela nossa família. Obrigado pelo nosso lar. Obrigado pelos nossos filhos. Obrigado pelos nossos pais. Obrigado, Senhor, pelo nosso matrimônio. Senhor, e nesse momento, Pai, eu te apresento em oração a cada pessoa, Deus, que está do outro lado do rádio. Onde chegar, Pai, a frequência desta emissora, Pai, que chegue também a Tua bênção, que chegue também, Senhor, a Tua graça. E eu te peço, Deus, onde houver tristeza, leve alegria. Onde houver escuridão, leve a luz. Onde houver rancor, leve o perdão, Pai. Onde houver desespero, leve a esperança. Onde houver dor, leve o alívio. Onde houver enfermidade, leve a cura, Pai. Liberta, Senhor, nesse dia aos corações oprimidos, preocupados. Meu Deus, e nessa manhã, Pai, eu te peço de maneira muito especial por cada família, Pai. Talvez estejam famílias desesperadas procurando uma solução. E até mesmo o Senhor tem passado a ideia de separação de matrimônio por algum problema, Pai. Eu te peço, não permita.
Não deixe, Senhor, os matrimônios se desfazerem por algum problema, porque o Senhor é a solução, Pai. Abençoa.

aos meus colegas de trabalho, locutores, diretores e aos proprietários dessa emissora. Abençoe, Deus, nossos patrocinadores. Abençoe a nossa cidade de Ponta Porã, Pedro Rui Cavaleiro, nossa fronteira querida e amada. Abençoa, Pai, a cada um de nós. Abençoe as famílias. Abençoe meu Brasil, meu Paraguai. E assim, meu Deus, nós te dizemos obrigado, Deus. Obrigado.

0: abençoa, Senhor. A minha também. Que Deus abençoe a sua família. Deus abençoe a todas as famílias do mundo nesse dia de quarta-feira. Vamos que vamos nessa manhã gostosa.
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0: Até as 9 horas da manhã e 30 minutos. Tamo juntinho aqui na melhor, na mais ouvida da fronteira. Alô, você que tá na sintonia, você que tá ligadinho na melhor, na mais ouvida. Alô, doutora Fanny Penha, bom dia, bom dia.
2: Bom dia, Tony Magno. Bom dia a nossa linda audiência de Impacto FM. Com a todos certeza. Que nos escuta e nos apoia. Feliz dia.
0: Bom dia, doutora Fanny Penha. Que Deus abençoe seu dia, Deus abençoe sua família. E vamos que vamos nessa manhã gostosa, é? Bom dia, Tony Magno. Bom dia, bom dia. Toca uma música aí pra nós ouvir, Júlio. Te mando um grande abraço pra você também, Júlio. Alô, você. Bom dia, Júlio. Pediu o vento. Vamos tocar o vento daqui a pouquinho, nosso amigo Júlio. Alô, Helena. Bom dia, bom dia. Bom dia, o Dudu também na sintonia. Obrigado pelo carinho da audiência. Na quarta-feira gostosa aí, curtindo a melhor programação. Deixa eu ver quem tá na sintonia. Alô, minha amiga Marfisa, tá na sintonia também. Obrigado pelo carinho da audiência, obrigado pela sintonia. Ótima quarta-feira pra você, hein? Bom dia, Tony Magno, bom dia, tudo bem? Tudo jóia. Tudo bem com você? Tudo bem comigo, hein? Toca a música Pássaro Sem Ninho com André Andrade. Estou ouvindo já a sua oração. Bom demais, é? Obrigado, Rosa. Obrigado pelo carinho da audiência. Obrigado pela sua participação. Obrigado pela companhia aqui na melhor, é? Deixa eu ver quem mais tá na sintonia. Alô, meu amigo Gaúcho, bom dia, Terêncio, lá em Sangapuitá, né? Meu amigo Beto Silva tinha mandado, mandou aqui pra nós um áudio, vamos ouvir. Alô, você, bom dia, Beto.
3: Beleza, Tony, muito bom dia. Opa. Bom dia, bom dia, bom dia, ótima bom dia. Quarta-feira. Quarta-feira a todos, hein? Já estamos antenado aqui.
0: E hoje tem você aqui,
3: Magno, aguardando a reflexão e a nossa oração. De...
0: Ele tinha mandado essa... essa mensagem antes, né, cara? É. Tá valendo, né, Beto Silva? Aí já foi oração, já foi reflexão. E hoje tem Beto Silva, hein, cara? Hoje tem Junto e Misturado aqui, hein? É, barbaridade! Junto e Misturado hoje com o Beto Silva aqui, hein? Alô, meu amigo Índio! Obrigado você pela companhia, pela sintonia, maninho. Obrigado, obrigado! Vamos de mais mensagem, 0984323346. Já vamos tocar aí os pedidos musicais, né? Deixa eu ver quem é. Cadê a mensagem? Rapaz, eu tinha acabado de ver a mensagem aqui, que eu não li. Aqui tá, achei. Mensagem do meu amigo Cowboy. Alô, você, bom dia.
4: Bom dia, Tony Martins, Cowboy. Depois da reflexão aí, toca aí, siga em frente. O Daniel e Samuel, pra mim, pro Bernardo, pro Luco, pro Giliar. Pra todo mundo que tá ouvindo aí. A rádio é maravilhosa, beleza, meu amigo?
0: Beleza, meu amigo Neguinho Cowboy. Um bom dia pra você, obrigado pelo carinho da audiência. Já nós toca essa música aí pra você, tá bom, maninho? Agora são 8 horas e 58 minutos, 8h58 da manhã, né? E vamos que vamos, até as 9h30 da manhã, junto com você aqui na melhor. Nosso amigo Júlio pediu essa daqui, ó. Vamos tocar pra ele ouvir, então, né? O vento. Quando são 8h58, bom dia.
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1: É o seguinte, cantar pra vocês agora aquele modão que vocês conhecem com o André Andrade, apaixonadíssimo. E vocês cantam com o André Andrade agora assim, ó. Pássaro sem ninho. Vamos lá!

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4: Muito bem, até as 9 horas e 30 minutos. Tamo juntinho aqui na melhor. 9 horas e 24 minutos, 9h24. Bom dia para você que está na sintonia, você que está curtindo a programação. Obrigado pelo carinho da sua audiência, obrigado pela sua companhia. Aqui na melhor, na mais ouvida, daqui a pouquinho tem Xande Rezende aqui na 95. No Estação 95, a festa de todas as manhãs aqui com o Xande Rezende. Mas isso hoje, quarta-feira, também tem Junto e Misturado com o Beto Silva. É, rapaz, hoje é só festa aqui, hein? E aí, tá tudo preparado pro Mundial? É, amanhã começa o Mundial, hein, cara? Amanhã arranca a Copa do Mundo de 2026. Paraguai entra em campo agora dia 12, né, cara? Paraguai já começa aí com a pedreira, Estados Unidos aí. E dia 13, Brasil também em campo, hein? Preparar tudo o ambiente, né, cara? Vamos preparar o ambiente pra nós torcer pro nosso Brasil e o nosso Paraguai, é claro, é, rapaz? Eita! Não é pra qualquer um não, né, cara? É. Lá em casa, hein, cara? Lá em casa é uma guerra, né, cara? Eu brasileiro, minha mulher torce pro Paraguai e meus filhos são argentinos. Aí o bicho pega lá, hein, cara? É.

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Reta final da programação dessa quarta-feira, agradecendo a Deus em primeiro lugar e a cada um de vocês que esteve comigo até agora. Obrigado, obrigado, obrigado! Obrigado, Pedro Juan Cavaleiro, obrigado, Ponta Porã, obrigado, meu país Paraguai, meu país Brasil, obrigado pela sintonia, pela companhia. Obrigado, Comercial São Luís, anexo Ferreteria, obrigado, Comercial Santo Domingo, obrigado, Atlântica Natural, suplementos nutracêuticos, obrigado a todos os patrocinadores aqui do rádio. Eu volto amanhã, se Deus assim permitir, a partir das 7h30 da manhã, aqui na programação Manhã Sertaneja, a mais ouvida, a mais querida da fronteira. Fique na sintonia, vem aí, Xande Rezende, ou Estação 95, a festa de todas as manhãs. Ponta Porã, Pedro Juan Cavaleiro, fiquem com Deus e até amanhã. Tchau, tchau!

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1: Muito tempo queria regravar essa música, porque ela foi gravada por alguns cantores, mas eu acho que ela não fez o sucesso que ela merecia. É de um grande amigo, um grande compositor, que já gravou músicas com vários artistas maravilhosos. Já tem ideia, ele é autor da música Dormir na Praça, Era Demais, Maravilha. Enfim, ele é um fera, uma fera. Além de ser um grande amigo, uma grande pessoa. Meu amigo Elias Muniz. Se não for por amor.

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Olha a hora, olha a hora, 9 horas da manhã, mais 36 minutos, 9:36 da manhã, 8 horas da manhã, 36 minutos, melhor horário, Suma do Grossense, bom dia, bom dia, bom dia. Amanhã legal, já é quarta-feira, gente, dia 10 de junho, bom dia pra você, meu amigo, a você, minha amiga, tá na sintonia em qualquer lugar, gente. Tamo aí, pelas ondas da 95. Amanhã de quarta-feira, chove, não chove, já vou estar passando pra vocês a previsão do tempo pra hoje, né? Se chove, se esfria. Alô, você, meu amigo, alô, você, minha amiga, tomando aquele belo cafezinho, aquele chimarrão, né? Tamo aí pelas ondas da 95.3 Impacto FM, com a programação Estação 95 dessa manhã de quarta-feira, meio da semana. Quase meio de mês também, né? Alô, você, meu amigo, alô, você, meu amigo, que tá no sítio, chácara e fazenda, no assentamento de Itamaraty, Dorcelina, Fulador. A você que tá ouvindo a gente também pela internet, gente. Obrigado, obrigado, tamo junto, sim. Estação 95 fazendo companhia dessa manhã de quarta-feira.

Também telefone já está liberado, telefone liberadíssimo. Telefone liberado para você, tá mandando sua mensagem pedindo sua música pelo 0984-323-346. Bom dia, 95, é manhã de quarta-feira, telefone liberado.

Casai Luciano, Flores em Vida, 9h40 horário aqui no Paraguai, 8 horas, estamos aí 40 minutos horário Sul Mato Grossense. Obrigado a todos, a toda na sintonia.

sucesso aí, Luciano, do jeito que a moçada gosta, rapaz. Eita, bom demais, hein? Alô, meu amigo índio, tá na sintonia? Bom dia, meu amigo índio. Pediu a música do René Ronaldo, Cicatriz.

0: demais, sucesso de Zezé e Luciano, Apaixona, né? Bom demais, hein? 9h43 da manhã, 8h43, horário suma de vocês. Fala, meu amigo Agui.
1: Ô, Sandy, toca um boate azul, Agui.
0: Boate azul, Agui, quer escutar boate azul. Vai no sonho azul, Agui, é mais barato pra você, tá?

sucesso bonito de Bruno e Marrone. Alô, amigo Tonho, Tonho Orientares, valeu, Tonho. Lá é mais barato, Tonho. Alô, você tomando aquele chimarrão, aquele belo cafezinho. Bom dia, Xande, toca a música Cheiro dela. João Paulo e Daniel, valeu, Edmara.

0: Amanhã já de quarta-feira, gente. Meio da semana também, né? Eita, previsão do tempo não é nada bom, né? Olha a hora, olha a hora, 9 horas da manhã, mais 51 minutos, 9:51 da manhã. A máxima de hoje será de 19 graus, rapaz. Não vai estar nem frio, nem calor, né? É, pode dar aquela pancadinha de chuva leve, né? Que nem ontem à noite, né? Aquela pancadinha de chuva leve, né?
1: São

é nós aqui nas ondas da 95.3 Impact FM. Obrigado a todos, a toda a Eterna Sintonia. Também telefone já está liberadíssimo para você estar pedindo sua música pelo 0984-323-346. Alô, você que está ouvindo também a gente pela internet, gente. Obrigado. 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O que é uma música que eu tava falando mesmo, dessa música do Bruno e Marrone? É a música do Bruno e Marrone, tava lá tocando lá, se puder voltar pra mim, rapaz, vamos botar aquela música lá, o tal de boate, né?

0: Sucesso bom demais de João Paulo, mais o Daniel cantando o cheiro dela. Bom demais. Alô, meu amigo Edson, lá da Marmoraria Brandão, bom dia.
1: Estamos sintonizados aqui na Marmoraria Brandão. Mandar um abraço aí pro meu companheiro de serviço aí, o Flávio. Lembrando aí, ó, vamos só fazer locução aí, porque cantar.
0: Seu coração de pedra. Alô, Edson, você podia me apoiar, né? E o seu orgulho. Você podia me dar um apoio moral, né, Edson? No momento em que você disse adeus. Você se jogou no mar, cheio de fantasias. Você... Alô, meu amigo Clóvis, tá na cidadania. Valeu, Clóvis! O Clóvis que tem 7 vidas, né? É, mas... Parece que o homem tem 7 vidas, hein?

10 horas da manhã, mais 2 minutos, né, gente? 10 e 2, horário aqui do Paraguai. 9 horas da manhã, mais 2 minutos, horário sul mato-grossense. Previsão do tempo hoje vai ficar daquele jeito, né? Querer chover, cair queda de temperatura. Aí os nutricionista fala, quando dá uma queda de temperatura, a gente come mais, né? É. Aí dá até mais gasto, né? Aquele 1 quilo de carne que você comprou pra comer uma semana, você vai comer num dia, né? Hoje é quarta-feira, também tem Beto Silva lá no Junto Misturado. Alô, meu amigo Beto Silva, bom dia, bom dia, bom dia, rapaz. Hoje é quarta-feira, Beto. Amiga? Então, duvido se o homem tem amiga, né?

0: Olha a música de Refúgio de Amor, rapaz. Bom demais, hein? É o tal de Amiga.
1: Essa é Refúgio de Amor.
0: Obrigado, obrigado a todos. Obrigado ao amigo Tonho. Bom dia, Tonho.
2: Fala, Xande de Resende, beleza? Bom dia aos ouvintes da 95.3, aí, Impacto. Como que tá, Xande de Resende? Só de boa?
0: Bom demais, senhor.
2: Quarta-feira aí abençoada pra nós, meu irmãozinho. Um abraço aí pro meu amigo Neguinho Cowboy. Neguinho Cowboy sumiu do mapa, hein? Valeu, Xande de Resende.
0: Valeu, valeu, Tonho. Quarta-feira, gente. Hoje também tem lá Beto Silva. Alô, meu amigo Beto Silva, bom dia.
3: Fala, Xande. E aí, meu amigo, como é que tá você, rapaz, nessa quarta-feira? Dá um abraço pra toda a galera que ouve e curte a Impacto FM. Amanhã do dia 10 de junho já, hein? Beleza, Xande? E amanhã damos início aí ao Mundial, hein, cara? Mundial, as seleções todas preparadas já. Beleza? Amanhã começa os jogos, né, cara, da Copa do Mundo aí. Valeu, Xande, um abraço pra você, boa programação. Estamos ouvindo você aqui no Centrão de Ponta Porã. Toda a galera tá ouvindo você. Mandar um abraço pro amigo Claudinho, que tá ouvindo você também. Passei lá, estamos só no 12, lá na Autoelétrica e Mecânica Ponta Porã. Beleza, Xande? Valeu, meu amigo, um abraço pra você. Tamo junto.
0: Valeu, valeu, valeu, Beto Silva. Hoje tem Beto Silva no Judo Misturado. Aí, meu amigo Tonho, você falou do homem, o homem apareceu, rapaz.
4: Bom dia, meu amigo Xande, Neguinho Cowboy. Toca aí no sertão de Mato Grosso, pra mim, Bernardo, e meu amigo que tá falando agora, Tonhão, Lucas, seu Raul, meu amigo Pé Inchado, segue o líder, Pé Inchado. Daqui 40 dias, nós tá na frente.
0: Obrigado, obrigado a todos, a toda a cidadania. Alô, meu amigo César Ruiz.

0: obrigado, obrigado. Alô, alô, meu amigo Emerson, lá do Mercado e Açougue MB, que está precisando de açougueiro, já com experiência. Mercado e Açougue MB está precisando um açougueiro já com experiência, gente. É, Mercado e Açougue MB está precisando de açougueiro com experiência já, pai. É, nosso amigo Emerson lá do Mercado e Açougue MB do Camel Saad está precisando já. Está precisando, você que está querendo trabalhar, oportunidade de emprego aí, Mercado e Açougue MB, está precisando de açougueiro com experiência, né? É. Ô, Emerson, eu sei cortar carne, Emerson. Emerson, eu sei cortar carne. É lógico que eu sei cortar carne, eu sei, é comigo mesmo cortar carne. Cortar carne é comigo mesmo, bom dia!
1: Bom dia, bom dia! Fala do Parque das Aroeiras, sou a Lenira aqui do Parque das Aroeiras. Toca uma música boa aí pra nós, de Gino e Geno.
0: Gino e Geno, Parque das Aroeiras! Obrigado, Parque das Aroeiras! E segue o líder! Falando em líder, apareceu o galã no TikTok, né? É. Apareceu o galã no TikTok.
2: Bom dia, Xande. Bom dia, Xande. Bom dia, 95. Bom dia a todos. Xande, cadê o Kikão? Sumiu. Aparece aí, Kikão. Toca pra nós aí, Xande. É RP na cavalgada. Vou comprar uma Hilux. Vou oferecer aí pro neguinho cowboy. Pro Kikão aí. Pra você e pra rapaziada que tá na obra aqui. Tudo já doido querendo tomar aquela água ardente com esse friozinho. Toca pra nós aí, RP na cavalgada, meu amigo. Vou comprar uma Hilux.
0: RP na cavalgada, vou comprar o Hilux. Mas esse aí não tem mais dúvida não, Fernando. A gente não tem mais dúvida não. Tudo que trabalha em obra, tudo penchado, né? E daí já não tem mais, Fernando. Não tem. Tudo são penchado, né? Tem um amigo meu que é um penchado que mora aí na Vila Maís aí, rapaz. Ele tanto que ele gosta de tomar aquela água, ele nem toma banho mais, né? É o Dorme Sujo 2! Por Angélica, agora só não punha tanta. Alô, meu amigo penchado! Segue o líder!

Obrigado, obrigado a todos, tá na sintonia. Obrigado, meu amigo Milcim, também tá na sintonia. Meu amigo Milcim, meu amigo Gaúcho, Zé Tombinha, rapaz. Eita, pra você tá, hein, dessa manhã já de quarta-feira. O que que vem essa música? O que que essa música é bom também? Tá aquele pau aí, essa música aí. Tá aquele pau. Renan, mais o Raiz chegando pra você. Manhã de quarta-feira, 10 de junho, véspera da Copa do Mundo já, né?

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0: aí, sucesso bonito de Rick, mais o Renner cantando Lágrima de um Homem. 10 horas da manhã, mais 21 minutos, 10h21, horário oficial aqui do Paraguai. 9h21 da manhã, horário oficial, Suma de Grosses. Fala, meu amigo João Ribas.
1: Salve, salve, só de Resende. Eita, nós, hein? O Afarto, eu queria mandar um forte abraço aí pro nosso presidente do Penchado, né? Um abraço todo especial pra você aí, né, Xandão? Ei, Xandão. Tava aqui trabalhando, sempre ouvindo a melhor. O gurizada aqui meio que se doeu aqui, você falou que na obra é tudo penchado. Eita, Xandão. Nosso presidente aí, nosso Xandão. Eita, nós. Tô aí, ó, viu? Eita. Tamo aqui perto de Carapó, aqui em sentido Dourado Carapó, trabalhando, ouvindo o teu programa aí. Um forte abraço aí, pessoal da 95, né, Xandão? Eita, em peso, hein? Em peso hoje, hein? Graças a Deus. O gurizão tá pedindo pra você aqui uma música, Xandão. É a Majestade do Sabiá. Qual que é o nome do cantor, ô Pia?
2: Jair Rodrigues.
1: Jair Rodrigues. Beleza, Xandão? Forte abraço.
0: Valeu, valeu, amigo João Rivas. Alô, meu amigo Rodrigo Juqueri.

0: Amaro Batista, Simone e Simari, hein?
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0: O tal da Folha Seca, meu amigo Neguinho Cowboy.
2: Bom dia, o Neguinho Cowboy de novo aí, Xandão. Ô Xandão, coloca pro João Riva aí, aquela música do Amaro Batista. Aquela sempre que eu gosto de ouvir, que esqueci o nome dela agora, deixa eu passar aqui pra você. E todo papel enxerga aí. Rosto que beijei, frases que abracei, são de fazer sonhar. Já vem pro Ponta Porã pra nós tomar uma.
0: O João também só promete também. Prometeu pra mim semana passada, meu amigo Neguinho Cowboy, não cumpriu, né? É, prometeu pra mim semana passada que nós ia tomar um goti-goti. Não veio, não cumpriu, não me avisou, não falou nada. Meu Deus do céu, hein? Tudo é promesseiro também, né? Bom dia, bom dia, bom dia. Quem mandou pra mim? Bom dia, bom dia.
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0: Daqui a pouco tem a música aí do nosso amigo Luiz Fernando Galano TikTok. Alô, Residencial Ponta Porã 1 e 2. Alô, Grande Vila Áurea, Jardim Primor, Jardim Planalto, Nova Ponta Porã, Jamil Saldanha 10. Jardim Ivone, Rui Vilela, Vila Maísa, Manuel Padial, a todos os bairros de Pedro Ramos, Monte Alto, Posto Mondo, Vila São Pedro, Guilhermina, Maria Vitória, todos os bairros de Pedro Ramos e de Ponta Porã. Aí pelas ondas da 95.3 em

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0: Capataz. Aí, sucesso bonito de João Carreira e Capataz, meu amigo César Ruiz.
1: Bom dia, meu amigo Xande Rezende. Bom dia a toda a audiência da Impacto FM, a melhor rádio da fronteira. E daí, jovenzinho Xande Rezende? Quarta-feira agradável, hein? Hoje junto misturado com o Beto Silva. Hoje, já pode tomar hoje? Eu não, tô trabalhando.
0: Depois das 6 você já tá liberado já, César.
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0: 10 horas da manhã, mais 36 minutos, 10:36 da manhã. 9:36, horário Suma do Grossense. Esse SUS horário, meu Deus, hein?
2: 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Por aí.
0: Amanhã, já de quarta-feira, tem Junto e Misturado com Beto Silva. Hoje, a partir das 18 horas, César Ruiz.
1: Depois das 6 da manhã, de amanhã, né, César?
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0: Também tá na sintonia Dona Rosa lá. Dona Rosa pediu a música de Ataíde Alexandre.
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0: Alô, meu amigo Márcio, lá na casa de carne MR. Bom dia, Márcio. Aí não, Portal 1. Alô, Portal 2. 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Também mandando um bom dia do especial também a toda a equipe lá do Loca Já. Obrigado, obrigado a todos. Obrigado a todos, a toda a sintonia essa manhã de quarta-feira. Tempo tá... não saiu o sol, rapaz. Tá tímido o sol hoje, hein, meu amigo Tonho?
3: Fala, Xande Rezende. A escala do César aí é 2-1, né? Bora, César Luiz!
0: É que quarta-feira ele trabalha, depois já não trabalha mais. Alô, Dona Maria no IP2, bom dia, bom dia.

0: 10 horas da manhã e 40 minutos, 10 e 40, horário oficial aqui do Paraguai, 10 horas da manhã mais 40 minutos.
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0: 10 horas, amanhã mais 57 minutos, 10h57 da manhã aqui nas ondas da 95. Obrigado pelo seu carinho, pela sua audiência de estar fazendo parte aí da programação Estação 95. Ótima manhã de quarta-feira, também telefone liberadíssimo, 0984-323-346. Alô, meu amigo Cristiano, também tendo a sintonia. Marcenaria do Alemão, bom dia, bom dia, bom dia. 7, 9, 8, 7, 6, 5, 4, 3, 2, 1.
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3: Olha a hora, 11 horas da manhã.

Mais 39 minutos, 11:39. Manhã já de quarta-feira. Vou ficando por aqui, agradecendo o seu carinho, sua audiência. Na sequência vem o programa Marcelo André junto com você nessa manhã de quarta-feira. Hoje também tem Beto Silva lá no Junto e Misturado. Vem na sequência Marcelo André junto com vocês nessa manhã de quarta-feira. Tchau, tchau. Mas vamos volta a partir das 14 horas. Programação aí, Conexão Jovem. Obrigado a todos vocês. Na sequência vem Marcelo André junto com vocês. Tchau, tchau.

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3: Pronto. Começou.

horário sul, Mato Grossense, 10 horas da manhã e 45 minutos, 10h45. Bom dia. Bom dia, Pedro Juan Gabaleiro. Bom dia, Ponta Porã.

0: Como é que vocês estão, hein? Tudo bem? Tudo jóia? Hoje, que dia é hoje, cara?
1: Voltou pra me fazer.
0: Hoje, quarta-feira, dia 10 de junho do ano de 2026, hein? Saudade que eu tava de vocês, hein? Quando foi a última vez que eu vim pro rádio, meu filho? Foi quarta-feira, domingo passado, sei lá quando é que foi, né? A partir de agora tá começando o seu programa. Tá começando o programa Marcelo André pela Impact FM 95.3. 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
1: Mas não faz mal.
0: E é claro que não faz mal você ficar comigo até o meio-dia, meu amigo, minha amiga. Sabe por quê?

10:47, 10:47. Bom dia, bom dia, bom dia, bom dia, bom dia. Marcelo.

sucesso pra você. Oh, of Deliverance. Acho que é esse o nome da música, né?

0: 10:50, 10:50, 0984-3233-46. Pra você participar comigo aqui na manhã mais gostosa do seu rádio, hein? Deixa eu mandar um abraço já especial aqui pra minha amiga Dona Fátima. Já mandou mensagem pra gente, né, Dona Fátima? Obrigado pela companhia, pela sintonia, hein? 10:50, Impacto FM 95.3 com o programa Marcelo André. Pra você que tava aí na companhia do nosso grande amigo Xande Rezende, né, cara? E o programa Estação 95, a partir de agora é comigo, hein? É comigo. Eu tava ouvindo o Xande agora de manhã, gente. Tava um negócio aqui, né? Uma rasgação de seda entre o Tonhão e o Neguinho Cowboy, cara. É, bicho, dá uma rasgação de seda bonita aqui no rádio, hein? Um abraço aí pro nosso grande amigo Gabriel. Gabrielzinho aí. Ô, Gabriel! Gabriel, tá de boa hoje, meu filho? Tá de boa, tá trabalhando. Solta o áudio do Gabriel, vai!
1: Pronto. Tava demorando.
0: É, tá demorando.
1: Começou. Resolveu aparecer dando uma coisa pra trabalhar. E aí, bom dia, como é que você tá, meu amigo? Tudo tranquilo? Daquele jeito, né?
0: Ei, Gabriel! Esse Gabriel, vou te falar, meu amigo.

0: 098-4323-346. 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Meu grande amigo Mauro Villalba também ouvindo a nossa programação. Bom dia, Mauro. Beijo especial aí pra toda a equipe do Auto Posto Alfa ouvindo a nossa programação. Minha amiga dona de casa, como é que vocês estão, hein? Deixa eu mandar um abraço. Ô, Beto, manda um áudio com essa voz de trovão sua aqui, cara. Beto Silva aí ouvindo a nossa programação. Hoje tem o programa Junto e Misturado, né? À noite. Com ele, né? Beto Silva, o rei do flashback, ouvindo aí a nossa programação. E lembrando que logo mais, né? Aguardem, flashback de impacto, a festa, aguardem. Nosso grande amigo Neguinho Cowboy, o rasga-seda do Tonhão, apareceu, né?
1: Bom dia, Marcelo de André, Neguinho Cowboy. Toca aí a tristeza do Jeca pra nós, pra mim, pro Luca, pro meu amigo Tonhão, Bernardo, aí, seu Raul. Meu amigo Xandão, que tava na rádio ainda, que tá aí ainda, tomando guti-guti. Tá bom, meu amigo? E pro amigo Peixado, segue o líder.
0: Ai, meu Deus do céu, viu? Ô, Cowboy, cadê o meu presente que você tinha prometido, cara? Até agora nada, hein? Até agora nada, bicho. Já vai pra 2 meses já, o Xande tá dizendo aqui. É verdade, ele tá me lembrando aqui. Já vai pra 2 meses que o Neguinho Cowboy me prometeu um presente, até agora nada, né? Nem que seja uma carta dizendo, sai fora do rádio, Marcelo. Nem isso, né, velho? Moça, eu não sei mais o que pensar. 10:54 pelo horário do Mato Grosso do Sul. Obrigado pela sua audiência. Pra onde as ondas da Impact FM tá passeando nos mais variados bairros de Ponta Porã e de Pedro Juan Cavaleiro. Em Ponta Porã, essa região norte do meu coração, que nesse exato momento estão sintonizados com o Marcelo André. Obrigado pela companhia.

0: Sorte FM 95.3. Programa Marcelo André, hein? Beto Silva, tô esperando seu áudio, Beto. 10 horas da manhã e 55 minutos. Vamos ver o que, que o nosso neguinho cowboy tá falando.
1: Ô, Marcelo André, preocupa não, que seu presente vai chegar. Tá vindo de longe, tá vindo lá de Rondônia, bicho. Tá difícil pra chegar.
0: O que será que é, hein, cara? Pra vir de Rondônia, só pode ser aquelas... Como é que fala? É, não era em Rondônia que tinha aquela novela lá do Imperador? Não é Imperador, cara. É o do Comendador, não era? Das pepitas, das jazigas de... Diamante? Será que tá vindo diamante lá de Rondônia pra mim, cara? Na mão do nosso grande amigo Neguinho Cowboy. Um abraço, Neguinho. Tamo junto, querido. Um abraço para todos os nossos amigos açougueiros aí ouvindo a nossa programação. Falando em açougueiro, contrata-se açougueiro com experiência, né? Marcos, meninos do Mercado de Açougue MB. 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Açougueiro com experiência, hein?

0: horas da manhã e 56 minutos. Solta a vinheta, meu filho. Dá trabalho demais pra fazer esse programa.
1: Marcelo de André.
0: Obrigado pela companhia, pela audiência, onde quer que você esteja, na sua casa, no seu carro, no seu trabalho. Minha amiga Dona Fátima, fala pra mim o que é que você tá fazendo de almoço, Dona Fátima. Agora sim, ó.

0: chegando mais áudios do povo na bagunça desse programa, meu filho, solta!
1: Amigo, toca um tchá-tchá com o Thiago.
0: Ele pediu uma cachaça.

mandar pra você, viu? Um abraço, Thiago. Obrigado pela companhia, pela sintonia. Os meninos ali da Vila Áurea ouvindo a nossa programação. Dona Fátima tá fazendo pastel, cara. Que é isso, meu filho? Ela tá fazendo pastel, cara. Mas pior que é verdade, cara. É gostoso comer pastel no almoço, não é verdade? É uma delícia comer pastel no almoço, arroz e feijão. É verdade, velho. Tony Magno ouvindo a nossa programação. Um abraço, Tony. Ele que comanda o Manhã Sertaneja aqui na Impact FM 95.3, né, Tony? O Tony Magno é igualzinho o Marcelo André, cara. Ele tem dias que ele nem aparece, né, velho? Ai, ai, ai. Um abraço pra você, Tony Magno.

0: Meu grande amigo César Ruiz está mandando um áudio aqui pra gente. Solta!
1: Bom dia, meu amigo Marcelo de André.
0: Opa, como é que tá, meu querido?
1: Tá com uma música boa pra nós aí, meu filho. A Guarda Municipal trabalhando em dia. Em peso aqui no centro.
0: Um abraço pra vocês aí, meu grande amigo Paulo César. César Ruiz, um abraço pra toda essa equipe maravilhosa da Guarda Civil Municipal, ouvindo aí a nossa programação, trabalhando ao som da Impacto. Tamo junto. Que é isso, meu filho? Eita, nós, hein? Na época da novela Explode Coração. Jesus amado. A minha amiga dona de casa via aquele cigano. Como é que era o nome do cigano? Como é que era o nome do cigano? Alguém lembra do nome do cigano? Procura aí pra mim, produção. Não, procura. Como é que era o nome do cigano que a minha amiga dona de casa era doida pelo cigano? O Igor! O cigano Igor!

0: Essa novela foi em 1999, né? É, o Gabriel falou que o sonho dele era ser o Cigano Igor. É. Falando em Gabriel, ele tá mandando um áudio aí. Não esquenta não, cara, que esse programa é uma bagunça generalizada, né, velho?
1: Celo, toca pra nós aí, Bronco.
0: Bronco.
1: Estou a ponto.
0: Estou a ponto.
1: Escuta aí, meu amigo.
0: Que nada, você tava querendo ouvir a música do Igor aqui, do Cigano, rapaz. Você acha que eu não sei? É claro que eu sei. Não é? Tanto é que eu toquei aqui, né? Tanto é que eu toquei aqui a música do Cigano Igor, da novela Explode Coração. E diz que na época ele era criancinha, né, cara? Ele falava pra mamãe dele: mamãe, eu quero uma calça igualzinho de cigano do Igor da novela, né? 11 horas da manhã e 2 minutos aqui no nosso programa, 11 e 2, mais áudio.
2: Fala, Marcelo de André, bom dia, beleza? Aqui é o William, tudo certinho com você?
0: Como vai, William?
2: O que você acha aí de tocar pra nós aquela música Amante Profissional com o grupo Erva Doce?
0: Boa, boa, vou mandar pra você, beleza? Um abraço, Igor, o Igor. Ficou o Igor na cabeça. Um abraço, William, obrigado pela companhia, tamo junto.

0: 3231-3236 para você participar comigo. Na manhã mais gostosa do seu rádio, hein? Na manhã mais gostosa do seu rádio.
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sucesso pra você com erva doce aqui no nosso programa. Amante profissional.

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Quem é que mais patrocina o programa Marcelo André, meu filho? Eu não lembro. 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

0: de máquinas e equipamentos. É só o Marcelo André pra esquecer o nome dos patrocinadores, velho. Pelo amor de Deus. Pra você participar comigo.
1: Fala, Marcelo André, beleza? Bom dia, meu garoto.
0: Como é que você tá, meu rei?
1: A voz incomparável aí do rádio brasileiro.
0: Que isso, meu filho?
1: Resolveu trabalhar, meu filho.
0: O que, que é que ele falou? Não entendi o que, que ele falou. O que, que ele falou? Repete aí, produção. Repete.
1: Do rádio brasileiro.
0: Ah.
1: Resolveu trabalhar, meu filho.
0: Ah, que isso, meu filho? Calma.
2: Buenas tardes, Marcelo. Isso porque você tem muito, né?
0: Eita, nós.
2: Buenas tardes, Marcelo. Isso porque você tem muito, né?
0: Imagina se a gente tivesse muito, né, doutora Fanny Penha? Imagina se a gente tivesse muito. Aí é que é diferente a coisa, né, cara? Pelo amor de Deus, meu filho.

0: Natália tá dizendo que roubaram a voz dela aqui, não é? Então foi o novo sistema que nós colocamos aqui na rádio, viu, Natália? Manda um alô pra nós trabalhar ao som do seu programa, meu amigo Newton. Ouvindo aí a nossa programação, né, cara? Alô, Newton. E o seu colega misterioso, né? E o seu colega misterioso. Eu não sei como é que é o nome do colega misterioso do Newton, que sempre ouve o nosso programa junto com ele, né? Não, não é o Vini, o Newton. Vini, o Vini é seu filho, cara.
1: Meio dia e 13.
0: É o Vini, oh, ah, hoje é o Vini. Ah, hoje é o Vini. É por isso que você tá falando, né, Newton? Porque se fosse aquele colega misterioso seu, você não falava, não, né? Eu tô sabendo, Newton. O Newton tem um colega misterioso. Oi, Vini. Um abraço do titio Marcelo André pra você, Vini. (0984-323-346) pra você participar comigo. Aí já ficou bravo, ó. Já tá fazendo, tá mandando áudio, né? Não, mania de ficar bravo com o Marcelo André, né?
1: Meio-dia e 14.
0: Eu gosto da voz dessa menina, cara. Eu gosto da voz dessa menina, viu? Vamos colocar ela pra falar a hora de minuto em minuto, ó.
1: Meio-dia e 15.
0: Aí, ó.

0: Vamos lá, 098-4323-346 para você participar comigo, meu amigo, minha amiga. Tá chegando mais áudios, a produção tá me dizendo que tá chegando mais áudios, né? Tá chegando mais áudios, deixa eu ver, abre o celular aí, produção, abre o celular, meu filho, vamos ver o que é que o pessoal tá falando.
1: Sai daí, ô. Tô trabalhando, o Vinão está junto com nós.
2: Meio dia 16.
0: Ai, meu Deus do céu, viu? Meu Deus do céu! Que é isso, meu filho? Calma, hein, calma!

0: você sabe que essa música, deixa eu contar uma breve história aqui. Sabe o que, que essa música me lembra? Não só daquele locutor que ficava falando La Voltita, La Voltita, La Voltita. Não, não, não, não, não, não. Não é só dessa época. O que me lembra também da... Não sei se alguém se lembra aqui na fronteira, né? Nuestros hermanos paraguaios que nos escuchan. Provavelmente eles devem lembrar da época do grupo do Sapatitos de Cristal. Quem é que lembra, hein? Na época delas Sapatitos de Cristal. Quem é que lembra dessa época, hein?
1: Abraço, Natália. Saludo. Saudade, Nati.
0: Aí, ó, a doutora Fanny Penha tá falando que tá com saudade da Natália Sestari. Já vou marcar um churrasco já, né? Já vou marcar um churrasco. Você tá louco, cara?

0: né?
1: Aí o sucesso pra você com Guardianes del Amor aqui no nosso programa.
0: Meio-dia 21.
1: É, rapaz, eu gostei da voz da locutora, né, velho?
2: Já manda uma do João Mineiro e Marciano aí pra nós. Deixa essas músicas aí que é a cara do Xande tocar isso aí.
1: Oh, meu Deus do céu. Mas e você também, hein, ô Tonhão? Que isso, meu filho? Calma, vocês estão muito emocionados, né? João Mineiro Marciano, tem uma nova do João Mineiro Marciano que foi lançada... Por...

0: Sou Mineiro e Marciano, aqui no nosso programa. É, rapaz.
1: Meio-dia, 25.
0: Eu gostei da voz dessa mulher, né?
2: Ô, Marcelo André, toma vergonha de ficar toda hora jogando hora certa, aí só pra ouvir a voz da mulher.
0: Aí, ó.
2: Eu vou ficar
1: meio-dia, 25.
2: Noite, vou ficar lá. Meia-noite e 3. Meia-noite e 5. Meia-noite e 7. Você me aguarde.
0: Ah,

0: Era só o que faltava, né?
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0: Vamos lá, vamos lá, vamos lá. Deixa eu ver mais mensagens chegando aqui no nosso programa.
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0: Bom dia, Marcelo. André, tudo bem com você? Que tal tocar uma música bem romântica pra alegrar meu dia? Se você tocar, ficarei agradecida. Minha amiga Dona Rosa, agora tem que ver que música romântica ela quer ouvir, né? Pois é, que música que você quer ouvir? Romântica. Procura aí alguma música romântica pra ela, nem que seja um pedacinho só, produção, pra ver se ela se agrada com a música que a gente pode soltar pra ela aqui no nosso programa.

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1: Meio-dia e 27.
0: Olha só a oposição aparecendo aqui no programa. A Cris Laine Nunes, nossa grande amiga Cris, ali no Boa Vista, ouvindo o programa. Ela tá dizendo o seguinte: mas você tá que tá hoje, hein? Bem amostradinho. Tomara que a Natália te cacete.

tá hoje? Que é isso, cara? Minha amiga Leidiane, ouvindo o nosso programa, mandou um vídeo aqui, ouvindo o nosso programa. Vou até pôr no status. Falando nisso, gente, ó, presta atenção. Pra você que tá aí ouvindo o nosso programa, faz um vídeo perto do rádio. Faz um vídeo perto do rádio e manda pra mim. Pode ser pelo 0984-323-346. Pode ser no PV do Marcelo André, pra quem tem meu número. Faz um vídeo e manda pra mim, pra eu poder postar no status, só pra gente poder provar nossa audiência, né?

0: dia 28.
1: Manuela. O Tonhão tá dizendo o seguinte: eu não queria estar na tua pele hoje, hein? Pescoço vai rolar.
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0: Meio-dia 28.
1: Olha só quem apareceu, cara. Olha só quem apareceu, velho.
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1: O John Travolta de Coronel Sapucaia.
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0: meio
3: de novo, dia, hein?
0: 29.
1: Que barbaridade, ele apareceu.
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1: O Elvis Presley de Capitambado.

0: faz um vídeo e manda pra mim, você ouvindo a 95.3 FM, o programa Marcelo André, tá? Faz um vídeo e manda pra mim, gente. Eu nunca peço nada pros meus ouvintes. A única coisa que eu peço é vocês fazerem um vídeo pra mandar pra mim, pra eu poder postar no meu status, né, velho? Nem isso vocês estão mandando. É que eu não tô valendo nada mesmo, viu? Ai, que horas são que eu me perdi na hora?
1: 12:30.
0: Ah, tá bom, obrigado. Agora sim, ó! Alegria, sorria, você está no programa Marcelo André. 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
0: Mais áudios do povo chegando aqui no nosso programa. Solta, meu filho.
3: Bom dia, Marcelo André. Tranquilo, pá, meu irmão?
0: Tranquilo.
3: Passei na inauguração do Poço Alvo para conhecer o Marcelo André. Aí veio outro Marcelo lá, perguntei pro moço, o Marcelo André tá aí? Aí veio um Marcelo lá me atender, acho que é o proprietário do poço.
0: O dono, meu xará.
3: Aí eu falei, pai, eu queria ver o Marcelo André. Aí liguei pro Xande, o Xande falou, não, ele não tá mais aí. Encostei lá, tomei meu chopinho.
0: Eu não acredito nisso.
3: Comi um churrasquinho.
0: Cara, que loucura.
3: Tomei uma cervejinha depois, que acabou o chope.
0: Você tá brincando, velho. O cara foi lá pra conhecer o Marcelo André no Alto Posto Alfa, foi conhecer o dono do posto, velho. Mas que loucura, cara.
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0: Eu não acredito nisso.
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0: Alô, doutor Marcelo Correia. E eu quero saber essa história da sua boca, hein?
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0: Nosso grande amigo ali, o Luiz Fernando, né? Foi pra conhecer o Marcelo André no Alto Posto Alfa. No mínimo ele deve ter chegado lá. Gente, quando vocês forem perguntar de mim, vocês não podem falar só o meu primeiro nome. Fala o primeiro e o segundo, né? Marcelo André. Aí é outra história, né? Foi lá pra conhecer o Marcelo André. Conheceu o dono do posto. Só isso que ele conheceu.
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0: Me dê a mão.
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0: mandar um abraço especial pra Cris, né, cara, que acordou só pra ouvir o programa. Edmara tá pedindo Zezé de Camargo e Luciano, Quem Sou Eu Sem Ela.
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0: Eita, nós.
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0: Mande seu vídeo ouvindo Marcelo André, hein?
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0: É, grava assim na frente do rádio, bem na hora que eu tô falando, e manda pra mim, vai. Eu quero pôr no meu status.

meu Deus do céu. Minha amiga Dona Rosa, Dona Rosa. Ai, ai, ai. Tá chegando o horário do almoço, né, gente? Um abraço pra Lady Anne, ouvindo o nosso programa Alô, Lady. Um abraço pro pessoal do canal Marmitaria.

0: Sandra de Sá. Retratos e canções aqui no nosso programa. É, minha amiga dona de casa, pra você que tá terminando de fazer o seu almoço, não deixa o osso buco queimar não, minha amiga dona de casa.
1: Meio dia e 38.
0: Obrigado pela sua companhia, pela sua audiência, onde quer que você esteja, na sua casa, no seu carro, no seu trabalho. Tá chegando o vídeo, tá chegando o vídeo pra postar no status do Marcelo André. Olha só, rapaz.
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0: Eita, muchachita.
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1: Ouvindo aí o nosso programa, né, Lady?
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1: Aqui é assim, cara, a gente
0: muchachita.
1: Tem audiência, né, e comprova, né, a quantidade de vídeo chegando aqui pra mim. Obrigado, gente, vou pôr tudo lá no status do Marcelo André, tá? Pra quem tem o meu número no PV, vai aparecer lá, tá bom?
0: Eu rostri.

0: abraço para nossa grande amiga Judite, ouvindo aí a nossa programação.
1: Meio-dia e 40.
0: Essa mulher aqui do computador vai me dar B.O. lá em casa, hein, mano? Eu já tô avisando, hein?

A dona Fátima mandou aqui pra mim a foto já do pastel frito. Não queimou nenhum não, dona Fátima. Aqui a gente tem esse problema, né? Você vai ficar falando e as amigas donas de casa queimam todas as comidas aí do almoço.

0: Marcelo de André.
1: E aí a produção coloca pra eu falar, não liga nem meu microfone. É. Que legal, né?

horas da manhã e 45. E pra quem me mandou vídeo, já estão todos lá no status do Marcelo André. Se você quiser mandar, já manda a sua também, hein?

0: Ai, fronteira mais linda do mundo, meu amigo, minha amiga, pra você que tá na companhia, tá na audiência do nosso programa, muito obrigado de coração pra você.
1: Minuto 47.

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1: Vamos lá. Rapidinho falar com o nosso. Com essa audiência maravilhosa que a gente tem, né? 0984-323-346. Aproveita e manda sua mensagem agora.

0: abraço aqui pro nosso grande amigo Hélio, pessoal do Lava Jato Planalto. Alô, Hélio, já faz um vídeo aí, Hélio, e me manda. Um abraço, Hélio. 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
0: Meu amigo Cristiano Schwingel, um abraço pra você, Cristiano. Ô, Cristiano, foi sábado lá na associação. Ô, Cristiano, que sacanagem que fizeram, né, Cristiano? Com Marcelo André, né, cara? É. Ainda bem que você tava lá pra me defender, hein, velho.

bom dia, Marcelo André. Como é gostoso ouvir o seu programa. Não volte mais porque sentimos saudades de você. Toca pra gente Lorenzo Antônio, 12 Rosas. Manda pra todo mundo que gosta dessa música. Um abraço pro Henrique, um abraço pro Pedro. Toda a galera aqui na Construção Civil ouvindo você no portal do Conjunto Nova Ponta Porã. É isso? Eu não enxergo mais, gente. Eu já não enxergo direito, né? Agora eu tô enxergando menos ainda. Um abraço pro pessoal da Nova Ponta Porã, pessoal da Construção ouvindo nosso programa!

0: música linda, hein? Pelo... Ó, a partir de hoje, eu só vou falar o horário do Mato Grosso do Sul, tá bom, gente? Pelo horário do Mato Grosso do Sul, são 11 horas da manhã e 50 minutos. Pelo Paraguai, são...
1: Meio-dia e 50.
0: Ai, ai, ai, eu não vou falar nada, não. Não vou falar nada, não, meu filho. Eu prefiro ficar quieto. Eu prefiro ficar quieto, não falar muita coisa, não, né?

0: Muito bem, são 12:51 pelo horário paraguaio, né? Fala, Cristiano!
1: Falar a verdade, Marcelo, achei que você ia ter um infarto na hora lá. Eu tava preparado já pra te socorrer, já.
0: Pior, cara. Foi feia coisa, né, Cristiano? Mas enfim, né?
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0: Foi feia coisa.
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0: Olha só, e lá no Instagram da rádio, deixa eu só falar um pouquinho. Lá no Instagram da rádio, @impactofm95.3, tem um vídeo muito comprometedor, que estão falando do Marcelo André. Agora, até

0: Dolce Rosas aqui no nosso programa. Rapaz, faz tempo que eu não ouço essa música, hein? Lorenzo Antônio, né? Pelo horário sul mato-grossense, 11 horas da manhã e 55 minutos pelo horário paraguaio.
1: Meio-dia e 55.
0: Que absurdo, né, gente?
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0: Ai, ai, quem mais? Alguém tá mandando mais mensagem? Alguém tá mandando mais mensagem aqui no nosso programa? Que mais que eu vou tocar agora? Eu já não sei, ninguém pediu mais nada. E o povo pediu tanta música, faz hora que eu esqueci, passou batido, agora já não sei mais que música que eu vou tocar pra esse pessoal, né? Não me lembro. Alguém pediu Zezé de Camargo e Luciano, alguma coisa assim, né? Manda um beijo pra minha esposa Jussara. Meu nome é Ali, do bairro Jardim Ivone, tamo aqui na escuta. Um abraço aí pra Jussara, né? Quem é que tá mandando aqui? Deixa eu ver como é que é o nome dele. Nosso grande amigo Ali, né? Um abraço pra você, Ali. Um abraço pra sua esposa Jussara. Ouvindo aí a nossa programação. Obrigado pela companhia. Tamo junto. Um abraço pro pessoal aí do Jardim Ivone, né, gente? É, o Jardim Ivone do meu coração. Sempre ouvindo a nossa programação.

0: Meio-dia 57.
1: Como podia ser? Perdemos tempo no tempo.
2: Ah, mais áudio chegando aqui no nosso programa 098-4323-346. Cadê o WhatsApp aqui, meu filho? Por que que sumiu o WhatsApp? É doido, bicho. Sumiu o WhatsApp aqui da rádio. Por que que sumiu o WhatsApp da rádio? Que eu não tô entendendo até agora. Por que que sumiu? Produção? Voltou? Ah, mas se voltou, tá bom, né? O importante é voltar. Eu não sei o que que eu apertei aqui. Eu devo ter apertado alguma coisa errada aqui. Nesse programa, provavelmente eu apertei algum botão que não era pra apertar. É porque a minha produção não funciona, né? A minha produção não funciona. Tá chegando mais áudios aqui no nosso programa 0984-323-346. Solta, meu filho!
3: Ai, ai.
2: Ah.
3: Será que vamos ter o que amanhã? Uns velório pra nós ir? Não queria estar na tua pele. 2:05 da manhã. 3:30 da manhã. 3:05. Se prepara, mostradinho.
2: Ai, meu Deus do céu. Olha,
3: aguarde. Tá... próximos capítulos.
2: Tá bom, um abraço, Cris. Da rádio, que eu não tô entendendo até agora. O nosso grande amigo Claudelino, ouvindo a nossa programação. Um abraço, Claudelino Silva.

0: ainda não sei o que está rolando lá no vídeo do Instagram da rádio, mas já estão me avisando aqui, né?
1: Ah, depois do vídeo lá que está no Instagram, lá você perdeu até o rumo? Ah. Já está até gaguejando tudo aí?
0: Não tô
1: sabendo. Agora aguenta.
0: Não tô sabendo de absolutamente nada ainda. Vocês são bagunceiros, né, gente? Depois vocês falam de mim, né? Depois vocês falam de mim. Olha, gente, estamos chegando à parte final do nosso programa. Vamos ver o que que tem lá no Instagram que estão falando tanto agora. Agora bombou o telefone aqui, bombou o telefone. Ah, vamos ver o que que tá acontecendo. Estamos chegando à parte final do nosso programa, né? Obrigado pela companhia, obrigado pela audiência. Beijo a todo mundo. Marcelo André promete voltar amanhã, a partir de qualquer hora, né, velho? Qualquer hora nós estamos aqui, qualquer hora nós estamos aqui. Marcelo André promete voltar a qualquer momento. Beijo, gente, obrigado pela companhia, pelo carinho. Fronteira mais linda do mundo. Continue linda, porque eu gosto muito de te ver assim. Obrigado pela audiência de todo mundo, tá bom, gente? Tamo junto.

almoço a todos, viu? Bom almoço a todos. Estamos de volta a qualquer momento para mais informações.

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1: Olha a hora, olha a hora, olha a hora, 15 horas e 2 minutos, 15 e 2, horário oficial aqui no Paraguai, 14 horas e 2 minutos pelo horário oficial sul-mato-grossense. Nessa tarde legal já de quarta-feira, obrigado pelo seu carinho, pela sua audiência, vamos que vamos até as 17 horas com a programação aí, Conexão Jovem. Oh yeah. FM. Obrigado a toda a cidadania, você que também está ouvindo aí pela internet também. Obrigado a todos. Alô, Pedro Ramo. Alô, Ponta Porã. Alô, você que tá na sintonia. É uma ótima tarde. Fica junto comigo até às 17 horas. Programação aí, Conexão Jovem.

Vabbè, i telefoni già sta liberadissimo, telefoni liberato, telefoni liberadissimo, liberadissimo, telefoni. Pra você tá participando. Telefone liberado. Tamo junto até as 17 horas. Programação Conexão Jovem.

0: Obrigado, obrigado. Alô, alô, alô, meu amigo Penchado.
1: Do Penchado, Penchado aqui. Pra falar pra vocês que o Mundial tá aí, mesmo assim a gente tem 4 Libertadores Mundial, todos nem quero contar.
0: Segue o líder! Se falamos mês que vem!

14:04, 15:04, horário aqui no Paraguai, 14:04, pelo horário sul mato-grossense. Obrigado, obrigado a todos. Então, vamos que vamos, até as 17 horas. Muita música legal vai rolar pra vocês. Tá na sua casa, tá no seu trabalho. Obrigado pelo seu carinho, pela sua audiência. 95.3 Impacto FM.

Aí estamos de volta, estamos de volta, 15 horas e 12 minutos, 15 e 12 pelas ondas da 95.3 Impact FM. Obrigado, obrigado. Alô, amigo Honório Penchado. E também o seu filho também, o Rogério Penchadinho também, né? É o ditado que fala, né? Tá o pai, tá o filho, né? E os Penchados lá do Jardim Boni. Alô, meu amigo Milcinho. Também o meu amigo Dorme Sujo 2. É, lá no Jardim Boni tem meu amigo Honório Penchado. O seu filho, outro Penchado também, o Rogério, né? Obrigado, obrigado a todos, a toda a cidadania 0984-323-346. Tô junto com vocês até as 17 horas. Programação Conexão Jovem.

Obrigado, obrigado a todos, pela sintonia. 0984-300-23-346. Se você ainda não está seguindo lá no Instagram, vai lá no Instagram, lá 95.3 Impacto FM. Segue lá no Instagram, né? Quem vai sair ganhando vai ser você, tá bom? Impacto FM, lá no Instagram, segue nós!

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0: Aí estamos de volta, 15 horas e 47 minutos, 15 e 47. Obrigado, obrigado a todos, a toda a sintonia. Alô, meu amigo Neguinho Cowboy.
1: Boa tarde, meu amigo Xande, Neguinho Cowboy. Toca aí uma zelinha da Hitson pra nós aí, pra mim, Bernardo, pro Luca, pro Tonhão. Meu amigo Marcelo de André, que eu tô devendo presente pra ele, mas já me cobrou hoje, mas tá pra chegar, tá vindo de Rondônia, tá vindo de Jumento. E demora a chegar. Tranquilo, meu amigo. Meu amigo pé inchado, segue o líder.
0: Valeu, valeu, valeu, valeu. Olá, Xande, toca a música de Nando Moreno ainda antes de ir embora. Dona Rosa lá da Chácara Coqueirinho.
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Aí estamos de volta, estamos de volta, 16 horas e 38 minutos, 16 e 38. Horário oficial aqui do Paraguai, 16 e 38, 15 horas e 38, horário sul mato-grossense. Eita, nós aqui nas ondas da 95, programação Conexão Jovem, até 17 horas. Eita, pelo ramo, alô, Ponta Porã, alô, você que tá ouvindo a gente também pela internet. A você que não tá seguindo lá no nós, lá no Instagram, vai lá no Instagram, segue lá nós, 95.3. A Impacto FM, vai que você é um sortudo, pode ganhar esse prêmio, quase R$1.000, hein? Eita. É quarta-feira, meio da semana, está inchado, todo mundo trabalhando, né? É. Está inchado, todo mundo trabalhando, né?

0: Até o galã do TikTok tá trabalhando, né?
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0: Já é nóis, é nóis, é nóis aqui na Conexão Jovem até 17 horas. Bom demais essa música de Los Temerarios. Pra você que tá ouvindo a gente também pela internet, gente, obrigado, obrigado, obrigado mesmo, hein? Sempre ouvindo a Impacto FM. É, tem a música lá do Julio Iglesias, até. Vamos tocar o Julio Iglesias, né? Claro. Um amigo alemão marceneiro trabalhando também, né? Correndo atrás de pau.

0: Ô César, Ruiz também trabalhando, né, César?
1: Boa tarde, meu amigo Xande Rezende. Programação jovem. É. Esse jovem que semana retrasada fez 50 anos. Cinquentou. Vamos mudar o programa aí, Xande.
0: Ô, língua preta aí.
1: Programação meia-idade. Meia não, já passamos de meia, né? Pré-idoso.
0: Esse também é língua preta e fechada, hein? Obrigado. Alô, alemão marceneiro. O Marcelo tava falando assim. Ô, meu amigo alemão, Marcelo, não pode ver um graveto, já quer pegar, levar pra casa, é.
2: Vai lá, meu.
0: Eita, segura esse, não é esse áudio. Não, quem falou bem foi o Marcelo. O Marcelo tá aqui nos estúdios por aqui, né? Veio a nova programação aí. Tava falando assim, nosso alemão Marcelo não pode ver um graveto, né?

semana, dia 10 de junho, né, velho? A todos os nossos amigos pé inchado, perguntaram pra mim assim, mas tem amigo meu que não bebe, né? É, então não é meu amigo, não. Tem que estar consumindo pelo menos um cálice de vinho, né? Pelo menos um cálice de vinho tem que consumir, né? Mas tem gente que segura tanto, nem vinho compra, né? Obrigado a todos, tá do outro lado do rádio, gente. Eita, do outro lado do rádio, você está ouvindo. Gravação em conexão, já.

0: aí, ó. Que calúnia, pai. Nem de madeira aqui não tem, meu. Olha que calúnia, cara. Ah, esse aí é calúnia do Marcelo, pai. Nem de madeira eu gosto, cara. Dá uma olhada. Nem de madeira eu gosto.
1: O Marcelo que falou, Cristiano. O Marcelo que falou. O alemão não pode ver um graveto na rua que ele para e pega.
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1: Alô, meu amigo Edson, toda a equipe lá da Marmoria Brandão. O Edson também é outro pé inchado também. Esse daí, né?
2: 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Esse triunfo está.
1: Olha, o Marcelo pode ver um graveto, um pauzinho na rua que ele

0: Es de 6:44, mi amigo César Ruiz.
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0: Não se preocupe, gente, não se preocupe que vem aí, breve, hein? O bar dos pés inchados, né? Vem aí o bar dos pés inchados, rapaz, vai ser uma festa de animação, né? O que essa música é? Bom também essa música aí.

Aí, sucesso bonito de Julio Iglesias, rapaz. Bom demais as músicas dele. Apesar que também que o Julio Iglesias também é um homem tão apaixonado, né? Eita, junta tudo. Aí depois, quando o cara tá escutando uma música romântica, rapaz, o cara já começa a querer tomar uma. Aí vai a segunda, vai a terceira, rapaz. O cara começa a embalar, meu amigo. Aí começa aquele choro, rapaz, de saudade.

0: Linda essa música do Rony Grace, né? Me esqueci de viver. O que mais tá acontecendo isso daí? Isso aí, que mais que tá acontecendo? Às vezes um amigo assim tem tanto dinheiro, não sabe curtir, não sabe viver, né? Tem que viver a vida cada dia você tem que viver a vida, agradecer a Deus por ter aquela saúde, né? Não adianta você ter bastante dinheiro no bolso aí, dinheiro na cartão sem limite, aí se você tá doente, esgualepado, né? Não adianta. Então você tem que ser feliz e viver a cada momento você tem que viver. Meu amigo Neguinho Cowboy, por isso que ele toma todo dia, né?
1: Boa tarde, meu amigo Xande, tranquilo, Neguinho Cowboy. Não é peixado, não é consumidor, Xande. Ele não entende, né? Engraçado, né? Toca aí uma brosa de Rulo Iglesias pra nós, tranquilo? Pra mim, Bernardo, pro Lucas, pro João Rivas, pro meu amigo Penchado, tranquilo? Meu amigo Marcineiro aí, que não pode ver um graveto que quer pegar.
0: Alô, amigo Sérgio Ruiz, tá trabalhando hoje, quarta-feira, Penchado.
2: Penchado a quem? O único que pode falar que é nosso pai, ou seja, não é também nosso pai, né? Mas tá igualado o nosso, é o Corinthians, né? O Corinthians tem Mundial. Vocês não tem nada? A gente tem 4 Libertadores Mundial.
0: Segue o líder! Às vezes a gente tá correria da gente, né? Pra lá e pra cá, a gente às vezes esquece até de viver, né? Vivendo de aplausos em voo. Deixando uma coisa tão importante assim de você ter aquela paz, aquela alegria, né? De festejar com os amigos, tomar aquele gote-gote, aquele churrasco. Né? Compartilhar aquele momento, que aquele momento vai ser só a única vez, né? Porque eu sei que amanhã é quinta-feira, né? Amanhã é quinta-feira, mas não sei o que vai acontecer, né? Então aproveite, bebe a sua vida, curte à vontade. Ele fala assim, mas eu não quero comprar picanha, tá muito caro. Meu amigo, se você tiver dinheiro, pega e compra. Come, degusta, senta com sua família, com seus amigos. Aproveita. Bebe a sua vida. Falando em essa música aqui, ó, me lembra do Rulo Iglesias, né? Você sabe que o Rulo Iglesias, ele é um cara quebrado, né? O Rulo Iglesias é um cara quebrado, né? Vê se ele bebe que nem nós. Não bebe. Aí tem mais um também, esse cara aqui, ó. Esse cara aqui também, né? Esse cara aqui. Segura um pouquinho. Tem um cara aqui, essa música aqui. Eu admiro o trabalho dele. É um excelente profissional, só que. É um cara igual eu também, né? Aí eu. Puxei a capivara dele, né? Do Roberto Carlos, puxei a capivara. Ele tem tudo, né? Só não tem sorte no amor, né?

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0: Aí, sucesso bacana de Grupo Samurai. Oi, oi, oi, oi, oi, oi, oi, fala meu amigo Edson, Marmaria Brandão.
1: O Xande Rezende. Tá louco, hein, Xande? Só dá pé inchado nesse programa, hein?
0: Meu Deus, mais um também falando.
1: Pé inchado e sofredor, hein?
0: Mais um também, tá? Vem aí, o bar do pé inchado, hein? É, guarda aí, segura aí, vem aí o bar dos pé inchado.
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0: Bar do pé inchado, rapaz. Eita, meu amigo aqui, cowboy, hein?
3: Boa tarde, meu amigo Xande, tranquilo. Ô, Xande, toca aí o Roberto Carlos agora pra mim, agora. Esse cara sou eu sou o cara. Pra mim, Bernardo Poluca, meu amigo pé inchado, João Rivas. Meu amigo marceneiro, que gosta de um graveto. E meu amigo açougueiro, Tonhão. E o meu amigo Raul.
0: Eita, nós aqui nas ondas da 95. Valeu, amigo Ninguém Cowboy. 17 horas e 5 minutos, horário aqui no Paraguai, 16:05. Pelas ondas da 95.3 Impact FM. E você tenha excelente tarde, excelente noite de quarta-feira. Já já tem Beto Silva junto com vocês, hein? O Beto vai tocar a música que você pediu, meu amigo Neguinho Cowboy, tá bom? Não. Beto Silva vai tocar a música pra você, tá bom? Esse cara sorriu. Já já tem Beto Silva. Obrigado a todos vocês. Tô de volta com vocês amanhã a partir das 8:30 da manhã no Estação 95. Acabando Tony Magno amanhã. Tô aí junto com vocês, Estação 95. Ótima tarde, ótima noite de... quarta-feira, amanhã é quinta.
4: Bar do pé inchado, vem aí, hein?
0: Bar do pé inchado, vem aí.
4: O bar do
0: dorme sujo. Rapaz, meu Deus do céu, vem aí o bar do pé inchado. Aguarde aí, gente, tá bom? Obrigado a todos vocês, mas não sai da sintonia. Vai vir umas modas de viola e já já vem aí Beto Silva pra ficar com vocês nessa tarde, noite de quarta-feira, junto e misturado. Tchau, tchau. Obrigado a todos vocês. Um abraço a todos que esteve comigo nessa tarde legal de quarta-feira. Por aqui, passou nos estúdios, por aqui estava o Marcelo André. Tô de volta amanhã, 8:30 da manhã. Tchau, tchau.

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Eita, nós, hein? Beleza legal de bem com a vida, beleza legal de bem com a vida. Boa noite pra você, meu amigo. Boa noite pra você, minha amiga, nessa tarde. Início de noite, né? Noite já. Noite legal aí de quarta-feira, hoje, 10 de junho do ano de 2026. Estamos chegando aqui nos estúdios da 95, da mais ouvida da fronteira, trazendo pra você, junto e misturado, hoje aqui na nossa mais ouvida da fronteira. Muito prazer, sou Beto Silva, até as 21 horas, fazendo companhia com você, 19 horas e 6 minutos aqui em Pedro Juan Cavalheiro.

beleza? Então, a partir de agora, o telefone já está liberado para você participar comigo pelo 0984-323-346, beleza? Então... (0984-323-346, WhatsApp da 95.3, fala diretamente com o Beto Silva aqui, né? Também estamos usando aí o meu smartphone, que é o 67992131393, beleza? Então, um abraço para toda a galera que está na sintonia da 95. O telefone está liberado hoje, quarta-feira, junto e misturado. Quem manda na programação hoje é você, meu amigo ouvinte, beleza? Que está do outro lado do rádio. Faça comigo aí o seu pedido musical, que a gente vai atender você com todo carinho, beleza? Telefone está liberado para você participar, 0984-323-346. 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Eita, nós, hein, mo? Tava vindo agora aí, rapaz. Eu tava vindo com o meu carro aqui diretamente pros estúdios da Impact FM. Começou a dar uma garoa, né, cara? Começou a dar uma garoa. Tá prometendo chuva, né? Hoje, amanhã também aí. Começou a dar aquela garoinha legal, garoinha básica. E o friozinho também gostoso aqui na nossa região de fronteira. Com certeza, friozinho agradativo, né? É o clima suíço, cara. Sabia disso? É o clima suíço. A gente tem somente aqui na nossa fronteira. Pedro Rony Cavalheiro e Ponta Porã, muito boa noite para vocês. Estamos chegando aqui nos estúdios da 95.3, cara. Beleza, então? 95,3. O WhatsApp tá liberadaço para você participar comigo. 0984-323-346. Boa noite para minha amiga Miriam, lá na Ninja Pizzas e Lanches. Mandar uma boa noite também, meu amigo que tá na sintonia, meu amigo Jaime, lá na Pizzaria Portal do Sul, lá no bairro da Granja, beleza? Então, começando a nossa programação de hoje, é o som de Grupo Menos é Mais e também Simone Mendes, o P do Pecado, hein?

0: beleza? Então, aí é o som de Grupo Menos é Mais e também a participação da Simone Mendes cantando aqui na Impacto. É o P do pecado, hein, cara? Eita, nós, hein?
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0: Beleza, então, 19 horas e 13 minutos aqui em Pedro Rony Cavalheiro. Chegando mensagem, meu amigo Thiago Medina tá na sintonia. Fala aí, Thiagão, beleza? Boa noite.
2: Amigo, toca um back back, Thiago.
0: Beleza, Bad Boys, vamos tocar, meu amigo Thiago, hein? Obrigado pela sintonia, meu irmão. Um abraço pra você. Thiago Medina tá sempre na sintonia da 95.3. Mandar uma boa noite também pra galera que tá ouvindo a gente. Meu amigo Garcia, o Robicinho, o Bolachinha, a toda a galera reunida com a gente. É, rapaz, estão lá no Milênio lá e ouvindo a 95.3. Obrigado pela sintonia. Mandar uma boa noite, meu amigo Aurisvaldo Maciel, já tá na sintonia da 95 também. Beleza, então? Um abraço pra toda a galera que tá junto com a gente hoje. Junto e misturado 95,3. Beleza, então? Espero sua participação, hein?
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0: Eita, nós, hein? 19 horas e 17 minutos. 19 e 17, ao vivaço, aqui nos estúdios da Impact FM 95.3. Tem gente querendo falar com a gente, beleza? Boa noite.
1: Boa noite, Beto Silva. Meu nome é Alfredo Trepalo, mandou bala bala. Amigo meu, Alfredão.
0: Valeu, meu amigo Alfredo da Fazenda Trepalo, tá ouvindo a gente, pediu bala bala, a gente vai tocar pra ele, né? Com certeza, meu amigo Alfredo, lá da Trepalo. Beleza, então, meu amigo Thiago Medina pediu, vai ouvir Bad Boys Blue, aqui na 95, 19 e 18.

Tá nós, hein? 19h21, top demais, hein? Another Pattern pra você, é o som de Bad Boys Blue, aqui na 95.3 hoje, junto e misturado.

0: sou Beto Silva. Até às 21 horas a gente tá por aqui com você,
1: hein? 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
0: Quero mandar uma boa noite pra galera que tá ouvindo a gente lá na Chácara Coqueirinho. Beleza então, hein? Dona Rosa, o Pedrão ali na Chácara Coqueirinho. Obrigado pela sintonia. Beleza, um abraço pra vocês, ótima quarta-feira. Mandar uma boa noite, meu amigo Terêncio também. Tá ouvindo a gente lá em Sangapuitã, Sanga City. Obrigado pela sintonia aí. Valeu, Terêncio.

0: então a galera lá na Três Palo também pediu Francisco Napoli, Bala Bala. Vamos tocar pra você, pedido musical também aqui na 95.3, hein? Mais um áudio, beleza? Como é que tá? Boa noite.
1: Boa noite, meu amigo Beto Silva. Tem como você tocar pra nós aí a música Marina? Aqui em Vale é o Carlos da Silva, segurança da FK Cereais.
0: FK Cereais, com certeza vamos tocar, hein? Francisco Napoli também. Marina, Marina, pedido musical aqui na 95.3 pra você que tá na sintonia, então. Bora tocar o Francisco Napoli, Bala Bala número 2, que aí já tem a Marina e Marina incluída, né? 19 horas e 22 minutos. Quero falar pra você, meu amigo, que quer adquirir um pendrive da nossa programação, junto e misturado, é só entrar em contato com a gente pelo 0984-323-346 e também pelo meu WhatsApp, 679-9213-1393. Hoje é quarta-feira, junto e misturado, hein? 99213-1393 é o WhatsApp para você entrar em contato com Beto Silva, beleza? Então, boa noite para você. Muito obrigado pela sintonia.
2: Ô galera do Jaguariúna Rodeio Festival, aqui quem fala é Gleidson Rodrigues. 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
1: Ei,

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1: Eita, nós, hein? Beleza, legal. Então, atendendo o pedido, o pessoal lá de Dourados pediu pra mim Prenda com Frank Aguiar. E antes, você curtiu aí Bala Bala e Marina Marina também, pedidos musicais aqui no Junto e Misturado dessa noite gostosa de quarta-feira. Hoje é quarta-feira, hein, cara? Hoje, meio da semana. E hoje pode, né? O pessoal que tá tomando aquele guti-guti. Um abraço pra galera ali, então. Então, lá no bar da Dona Cleusa, lá no Jardim Estoril. Obrigado pela sintonia, minha amiga Denir. Tá o Roberto, tá toda a galera ali no bar da Dona Cleusa. Obrigado pela sintonia. E também lá no bar do Lucas, lá no São João, beleza? Obrigado pela sintonia de cada um de vocês, hein? Lá no São João também tá meu amigo Norato. O Norato pediu pra mim aqui, rapaz. Eita, não esquece do meu nome não, hein, Beto Silva? Beleza.

então, meu amigo. Beleza legal, hein? Quer participar comigo? Telefone é o 0984-323-346, em nome de Supernet. Falamos em nome também, né? Quero mandar um abraço legal, meu amigo Jefferson Ninhos, que tá na sintonia lá do Lavacar Ponta Porã. Lavacar Ponta Porã. Pessoal tá junto com a gente lá na WA Materiais e Ferreteria, SS Escava Top e Terraplanagem. Posto Alfa, ali na Grande Vila Áurea. Meu amigo Marcelo, beleza? Boa noite. 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Beleza? Boa noite para você nos quatro cantos de Pedro Juan Cavaleiro, quatro cantos de Ponta Porã também. Beleza, meu irmão? Lembrando para você, hein, cara? Hoje é dia 10, amanhã é a abertura aí da Copa do Mundo 2026, hein? E a cerimônia da abertura da Copa do Mundo 2026 acontece amanhã, dia 11 de junho, com início aí às 14 horas e 30 minutos, hein? No histórico estádio Azteca. A partida inaugural entre México e África do Sul está marcada aí para as 16 horas, horário de Brasília, beleza? O mega evento de futebol conta com um formato inédito, sendo celebrado em três países ao mesmo tempo nessa Copa do Mundo, né? Estados Unidos, Canadá e México, com múltiplas cerimônias ao longo dos primeiros dias. Beleza, então? Um abraço, então, para toda a galera, né? Dia 11 de junho, amanhã, Estádio Azteca, Cidade do México. Será a cerimônia de abertura às 14h30, horário de Brasília, seguida pelo jogo México e África do Sul, às 16 horas. 12 de junho, depois de amanhã, SoFi Stadium em Los Angeles para os jogos na sede norte-americana. A abertura ocorre às 20h30, horário de Brasília, e contará com shows de artistas como Anitta e Katy Perry. Pra você, hein, cara? Eita, nós, hein? Se você quiser saber mais aí sobre a nossa programação, liga a televisão amanhã que vai estar sendo a abertura, né? Qual seleção você está acompanhando? Eu tô torcendo pro meu Paraguai e também pro meu Brasil, né? Um dos dois sendo campeão aí, tá bom demais. Então, não perca a abertura amanhã, dia 11 de junho, no Estádio Azteca, Cidade do México, às 14h30, abertura oficial da Copa do Mundo 2026.

pra nós, hein? Aí é o som de Jean Giovanni, amante anônimo pra galera que tá apaixonada nessa quarta-feira, dia 10 de junho.

de 2026. Lembrando que depois de amanhã, né? Quinta, sexta-feira, dia 12, é o dia dos namorados aí no Brasil, né? Comemorado aí pra galera que tem namorados aí, que tá namorando, né? O pessoal tá apaixonado demais. Meu amigo Rodrigão lá no bairro da Granja falou: Beto, tô namorando há 6 meses, tá valendo.

0: casados também, né, cara? Casados aí são eternos namorados. Pode ter certeza, dia 12 de junho aí vai ter presente pra todo mundo, né? Se você não comprou o seu presente ainda, corre lá. Não deixa pra última hora não, beleza? Então, pra você que tá na 95,3 hoje, junto e misturado, hoje é dia de música, né? E com música sempre melhor, não é verdade?
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0: cuida coração, rapaz. É um potpourri, você curtiu? É, ao som de Jorge e Matheus, tem nada a ver e te cuida coração. Eita, nós, hein? Relembrando os anos aí, ano de 2023, né? Jorge e Matheus, top demais, hein? Beleza? Então, 20 horas e 21 minutos, cara. O telefone tá liberadão aí pra você participar comigo. 0984-323-346.
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1: Eita, nós, hein? Lembra dessa versão aqui, ó? Da Cher? Believe. Top demais, hein? É, rapaz, o pessoal falava antigamente, né? A cantora da música Cher, né? Da música Believe, que foi lançada em outubro de 1998. Beleza? A música Believe da cantora Cher foi lançada mesmo em outubro de 1998, com o primeiro single do álbum homônico. A canção marcou a história da música pop por revolucionar a indústria com o uso inovador do auto-tune. Beleza, então? E o efeito, né? O impacto, o legado da música Cher Believe. O auto-tune era usado originalmente para corrigir a afinação vocal de uma forma imperceptível. Com o sucesso de Cher Believe, com certeza foi considerada aí um marco da música dance e também na música pop, abrindo portas para o uso extensivo de distorções vocais aí do efeito Cher Believe do ano de 1998. Cantando para você agora aqui na Impacto FM, então, Believe, com a cantora Cher. 20 horas e 23 minutos. Boa noite.
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Beleza, então aí é o som do grupo MDO, tá que tá que tá gostoso, hein? Antes você curtiu aí Guardianes del Amor, a música Bebendo Lágrimas, e começamos aí com Foi Bom, Mas Foi Ontem, grupo Menos é Mais, e também João Gomes. O telefone tá liberado, hein, gente? 0984-323-346 aí pra você entrar a linha direta com o Beto Silva aqui na nossa programação, junto e misturado, fazer o seu pedido musical também, né? Estamos aí ao vivaço pela internet também, Paraguai Online, e também estamos usando o aplicativo da rádio Impact FM 95.3. 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Tá bom demais, né? Beleza, então, pra você que tá aqui no Centrão de Ponta Porã, muito boa noite. Meu amigo Ellison falou, Beto, tamo ouvindo você, hein? SS, Escava Top, Terraplanagem, Ellison Cruz da Silva. Meu amigo Jefferson também, lá do Lavacar, Ponta Porã, galera trabalhando ainda. Pessoal lá da WA Materiais e Ferreteria, meu amigo William. 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

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Então, uma boa noite para toda essa galera aí que tá na internet, tá ao vivaço com a gente!

0: Isso mesmo, hein? Junto e misturado, Impacto FM. Mandar uma boa noite ao meu amigo Paulo César Ruiz. Tá na sintonia, mandou o áudio pra gente aqui, né? Muito boa noite pra você, César, como é que tá?
1: Boa noite, meu amigo Beto Silva. Boa noite, que tá curtindo Impacto FM. Hoje junto e misturado.
0: Isso mesmo, meu amigo.
1: Noite agradável, uma chuvinha, bom, mas hein? Agradável.
0: Tá bom, né, César?
1: Toca qualquer uma do Rickery e Renner aí pra nós aí. Pessoal da guarda trabalhando na rua à noite.
0: Pessoal da guarda trabalhando, pediu Rick e Renner. Vamos tocar pra vocês, beleza? A galera que tá na sintonia aí, trabalhando sempre, né? Pessoal da Guarda Civil Municipal de Ponta Porã. Obrigado, meu amigo César Ruiz. Bom trabalho pra vocês aí. Deus abençoe sempre, cara. Beleza? Então, um abraço, então, pra toda a galera da Guarda Civil Municipal de Ponta Porã. Vamos tocar pra você, então, meu amigo, aqui. Essa música do Rick Renner, top demais da conta, né? Ela é demais, beleza? Então, 20 horas e 39 minutos.
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Beleza, então, a galera que tá ouvindo a gente, pedido musical, hein? Oscar Pérez Maria Escobar, pra galera lá na borracharia do Chulo. Tá ouvindo a gente, obrigado pela sintonia. Valeu, Chulo, pra galera que tá por aí também. E antes você curtiu o Rick Renner, Ela É Demais, hein? Pro meu amigo César Ruiz, que está ouvindo a gente, tá na viatura da Guarda Civil Municipal trabalhando e ouvindo a Impacto FM, hein? Nessa noite fria, noite gelada aqui na nossa fronteira, com essa chuvinha fina, hein? Eita, nós, hein? Pra você, o pessoal está meio com preguiça hoje, né? O pessoal já tá deitado, tá meio em casa hoje, né? Beleza, então, pra você que tá na sintonia 95.3, junto e misturado, hein?

0: Matheus e Henrique Juliano. Chonei, tá anotado o pedido aqui. Valeu, Natália. É, boa noite, Beto Silva, que é o Marcos Poli do Andreas, hein? Toca pra nós, Paixão Desenfreada, com Ronaldo Viola e Praiano. Rapaz, essa é top, hein? Paixão Desenfreada. Beleza, meu amigo Marcos Poli, tá na sintonia com a gente. Paixão Desenfreada. Isso é, rapaz. Bora trocar pra ele então, meu amigo Marcos Poli, que tá na sintonia com a gente lá no Andreasa, né, cara? Obrigado pela sintonia, viu, Marcos? Com Ronaldo Viola e Praiano. Paixão Desenfreada, beleza então? 0984-323-346 é o WhatsApp aí pra você fazer o seu pedido musical. Hoje aqui no Junto e Misturado, nessa noite de quarta-feira. Quarta-feira legal, de bem com a vida. E a gente tá por aqui trazendo muita música pra vocês. 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Beleza, então? 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Então, um abraço para toda a galera que tá na sintonia da 95.3. Minha amiga Dona Rosa, lá na Chácara Coqueirinho também, né? Ela pediu uma música do Los Bucs. Vamos achar para ela aqui, vamos tocar uma música do Los Bucs. Bem top pra ela ali na Chácara Coqueirinho. Meu amigo Pedrão também, obrigado pela sintonia nessa noite de 10 de junho de 2026. Beleza então? Los Bucs e também Ronaldo Viola e Praiano, Paixão Desenfreada, e Jorge Matheus, Henrique Juliano, Chonei. Beleza então? 95.3, telefone liberado, 0984-323-346.
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0: Eita nós, hein? Aí é o som de Ronaldo Viola e Praiano, tocando pra vocês essa linda música Paixão Desenfreada, hein? Meu amigo Marcos Poli pediu pra gente lá no Andreasa, hein? Eita nós, é top demais, hein? Antes você curtiu Grupo Los Books, né? É, rapaz, Encadenado a Ti, pra Dona Rosa lá na Chácara Coqueirinho. E começamos aí com Jorge Matheus e Henrique Juliano. Chonei, chonei, né? Pra Natália Santos. Eita, Natália, hein? Chonei, chonei. Beleza, então, tá na Impacto FM 95.3 hoje, junto e misturado, hein, gente?
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0: Beleza, então, pontualmente aqui, 21 horas, hein? 21 horas aqui em Pedro Juan Cavaleiro, 20 horas em ponto, lado do Brasil, né? Meu amigo Marcelo André, tá na sintonia da 95.3 nessa noite, né? Boa noite aí, Marcelo, como é que tá você, meu irmão?
3: Boa noite, Beto Silva! Como é que você tá, meu querido?
0: Rapaz, melhor agora, hein?
3: Voz de trovão do rádio da nossa queridinha Embarca FM 95.3. Beto, tô aqui fazendo janta em casa, ouvindo seu programa maravilhoso, para variar sempre. É impecável o seu programa. É, eu gostaria que você tocasse uma do Raul Seixas para nós, né? Se possível aí, manda pra gente a música Tente Outra Vez. Ou então Maluco Beleza, que eu acho que é mais a minha cara, né? Beleza, Beto? Um abraço para você, um abraço para os ouvintes. 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Beleza, Beto?
0: Beleza.
3: Um abraço, meu querido.
0: É isso. Tamo aí. Junto.
3: E misturado. É.
0: Tá fazendo a janta lá, né? Marcelo André pediu pra gente, vai ouvir com certeza. Raul Seixas, Maluco Beleza, obrigado pela sintonia aí. E o cardápio deve ser bom, hein, Marcelo? Que a panela de pressão tá no 12, como é que diz aí. Rapaz, obrigado pela sintonia de você, de toda a galera aí, da Natália Cestari também. Valeu, valeu, obrigado pela sintonia de cada um de vocês aí, valeu? 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